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0: classificado. Obrigado, meu irmão, obrigado. Tamo junto.
1: Eu sinto muito, mas não vai me achar.
2: No seu trabalho, não.

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2: Tá no ar o nosso quadro Patrulha do Consumidor. Criminosos estão aplicando um golpe cruel contra aposentados na saída de bancos e agremiações de terceira idade. Os estelionatários fingem ser funcionários de associações de servidores e prometem reajustes atrasados de forma rápida desde que a vítima pague 10% adiantado. Assim que recebem o valor em dinheiro, os golpistas desaparecem sem deixar nenhuma pista. Atenção, nunca tenha pressa para resolver essas questões na rua e confirme a identidade do funcionário ligando direto para a associação. É isso daí.
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4: Olá a todos que nos acompanham na Rádio Vang. Sábado de grande amplitude térmica, começa com 5 a 6 graus. À tarde a temperatura chega aos 20, até porque tem vento norte e alguma chance de chuva no final da tarde não se descarta. O domingo, como a gente já tem avisado, é um domingo instável, com chuva a qualquer hora, pode chover forte, há risco de temporais com granizos e vento persistente de norte para sul. Segunda-feira, muitas nuvens, frio, 11 a 12, 13 graus o dia todo. A umidade predomina, mas pequeno risco de chuva. De terça-feira em diante volta a chover e aí devemos ter então uma semana com um predomínio de chuva. Até o final de semana a chuva irá persistir na região de Marau, serão muitos dias seguidos de chuva e em alguns momentos poderá chover forte com grandes volumes. Então quando a gente somar a semana inteira, os acumulados na região de Marau poderão chegar perto de 100 milímetros. Da Metis Meteorologia, Stael Cias.
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8: Oi, gente, tudo bem com vocês? E em meio ao clima alegre das festas juninas, alguns cuidados merecem atenção para que a diversão não vire preocupação. Vamos à dica de hoje do Sinal Verde. No clima animado das festas juninas, estacionar o seu automóvel próximo a uma fogueira, mesmo que ela pareça apagada, pode ser um risco enorme. O calor forte que emana da brasa escondida é totalmente capaz de superaquecer o veículo e gerar um prejuízo material gigantesco, além do perigo físico, óbvio, né? 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
1: Gente, dividir aquela pipoquinha quentinha no sofá com seu pet parece maravilhoso, né? Bom, mas a verdade é que o seu cachorro deve evitar esse aperitivo. O milho da pipoca funciona como um alimento vazio nas dietas caninas, não trazendo nenhum tipo de benefício nutricional direto para o organismo do animal. O perigo real aumenta muito mais se a pipoca estiver temperada com sal ou com condimentos artificiais, manteiga, enfim. O excesso de gordura e sódio pode prejudicar gravemente a saúde do seu cãozinho.
0: Esse foi o meu amigo.

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1: Oiê, tá tudo bem por aí? Tá tudo em paz? Eu sou a Kelly Gomes e por aqui tá tudo ótimo. E olha, com o inverno que já chegou, já se instalou, se o seu filho tá aí sofrendo com os lábios rachados por causa do vento frio, a recomendação dos especialistas é usar bálsamos labiais protetores. Então escolha produtos que contenham ingredientes potentes como manteiga de karité, aloe vera, vaselina ou então manteiga de cacau, de preferência com filtro solar integrado. Uma dica também muito importante para as mamães e para os papais é evitar os produtos com sabores adocicados ou então de frutas, porque assim você previne a tentação das crianças de lamberem os lábios a todo momento, o que vai piorar o ressecamento. Dá uma passadinha básica aí numa farmácia que com certeza tem um desses produtos esperando por você. Mamãe.

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6: Olá a todos que nos acompanham na Rádio Vang. Sábado de grande amplitude térmica, começa com 5 a 6 graus. À tarde a temperatura chega aos 20, até porque tem vento norte e alguma chance de chuva no final da tarde não se descarta. O domingo, como a gente já tem avisado, é um domingo instável, com chuva a qualquer hora. Pode chover forte, há risco de temporais com granizo e vento persistente de norte para sul. Segunda-feira, muitas nuvens, frio, 11 a 12, 13 graus o dia todo. A umidade predomina, mas pequeno risco de chuva. De terça-feira em diante volta a chover e aí devemos ter então uma semana com um predomínio de chuva. Até o final de semana a chuva irá persistir na região de Marau, serão muitos dias seguidos de chuva e em alguns momentos poderá chover forte com grandes volumes. Então quando a gente somar a semana inteira, os acumulados na região de Marau poderão chegar perto de 100 milímetros. Da Metsu Meteorologia, Stael Cias.
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1: Gente, dividir aquela pipoquinha quentinha no sofá com seu pet parece maravilhoso, né? Bom, mas a verdade é que o seu cachorro deve evitar esse aperitivo. O milho da pipoca funciona como um alimento vazio nas dietas caninas, não trazendo nenhum tipo de benefício nutricional direto para o organismo do animal. O perigo real aumenta muito mais se a pipoca estiver temperada com sal ou com condimentos artificiais, manteiga, enfim. O excesso de gordura e sódio pode prejudicar gravemente a saúde do seu cãozinho.
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1: Olá a todos que nos acompanham na Rádio Vang. Sábado de grande amplitude térmica, começa com 5 a 6 graus. À tarde a temperatura chega aos 20, até porque tem vento norte e alguma chance de chuva no final da tarde não se descarta. O domingo, como a gente já tem avisado, é um domingo instável, com chuva a qualquer hora, pode chover forte, há risco de temporais com granizo e vento persistente de norte para sul. Segunda-feira, muitas nuvens, frio, 11 a 12, 13 graus o dia todo. A umidade predomina, mas pequeno risco de chuva. De terça-feira em diante volta a chover e aí devemos ter então uma semana com um predomínio de chuva. Até o final de semana a chuva irá persistir na região de Marau, serão muitos dias seguidos de chuva e em alguns momentos poderá chover forte com grandes volumes. Então quando a gente somar a semana inteira, os acumulados na região de Marau poderão chegar perto de 100 milímetros. Da Metsu Meteorologia, Stael Cias.
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2: Meia-noite 31.
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2: 2 e 7.

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2: 2:16.

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1: Olá a todos que nos acompanham na Rádio Vang. Sábado de grande amplitude térmica, começa com 5 a 6 graus. À tarde a temperatura chega aos 20, até porque tem vento norte e alguma chance de chuva no final da tarde não se descarta. O domingo, como a gente já tem avisado, é um domingo instável, com chuva a qualquer hora, pode chover forte, há risco de temporais com granizos e vento persistente de norte para sul. Segunda-feira, muitas nuvens, frio, 11 a 12, 13 graus o dia todo. A umidade predomina, mas pequeno risco de chuva. De terça-feira em diante volta a chover e aí devemos ter então uma semana com o predomínio de chuva. Até o final de semana a chuva irá persistir na região de Marau, serão muitos dias seguidos de chuva e em alguns momentos poderá chover forte com grandes volumes. Então quando a gente somar a semana inteira, os acumulados na região de Marau poderão chegar perto de 100 milímetros. Da Metso Meteorologia, Stael Cias.
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3: Olá a todos que nos acompanham na Rádio Vang. Sábado de grande amplitude térmica, começa com 5 a 6 graus. À tarde a temperatura chega aos 20, até porque tem vento norte e alguma chance de chuva no final da tarde não se descarta. O domingo, como a gente já tem avisado, é um domingo instável, com chuva a qualquer hora, pode chover forte, há risco de temporais com granizo e vento persistente de norte para sul. Segunda-feira, muitas nuvens, frio, 11 a 12, 13 graus o dia todo. A umidade predomina, mas pequeno risco de chuva. De terça-feira em diante volta a chover e aí devemos ter então uma semana com um predomínio de chuva. Até o final de semana a chuva irá persistir na região de Marau, serão muitos dias seguidos de chuva e em alguns momentos poderá chover forte com grandes volumes. Então quando a gente somar a semana inteira, os acumulados na região de Marau poderão chegar perto de 100 milímetros. Da Metsu Meteorologia, Stael Cias.
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0: Muito obrigado. Samuel! Samuel! Rosa!
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2: Diego e Vitor Hugo, olha ela ligando de novo.

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beleza, que alegria, chuva, né? Semana vai ser chuvosa. Hoje temos aí com nós temos agora com 13 graus essa altura, do, né? 13 graus, não tá tão frio assim, mas vai friar essa semana. Homem, seu menino, prepara lenha na caixa aí pra queimar. E vai ser frio pra danar. 5:06 e o programa Som da Viola até às 7 horas, né? Nós temos aí junto com você, isto, domingo 28 de junho de 2026. Santo Irineu hoje. Eita, Santo Irineu! Segunda-feira é dia de São Pedro, o padroeiro, homem. O santo da chave, né? É ele que faz chover, ele que por isso aí, lava a piscina, essa semana vai lavar a piscina bem, né? Nós temos o telefone aí 3342-1522 pra o Cero dar uma música daquela, pedir uma música, aliás, daquela bem boa, né? E eu tô aí pra rodar música que você solicitar aí, tá bom? Vamos iniciar o programa com Chacó e Chacozinho, as duas moças.

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Pois é, né? É isso aí que vai dar boa ainda até o final do ano, é isso. Trio Parada Dura, um homem e duas mulheres. 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Eita, Durval Marudinho, um abraço para ele, tá acordado essas horas, né? 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Tonico e Tinoco, dupla coração do Brasil, aquela música boa, né? Que só eles cantavam, né? Eita, dupla que não vai ter fim nunca, né? Daqui 100 anos estão rodando Tonico e Tinoco. Daqui 100 anos eu vou rodar ainda essas músicas aqui. Véio pai, vamos lá!

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1: Temo aí, né, com o programa São da Viola, agora 5h34, vamos lá pros recados, né? Eita, domingo passado eu esqueci o nome, hoje vai, né? Nerivando Boles, Bernardino Vivan, o Dorvalino Tomasi também, né? Isso, tem a família Rebeque também ali na linha 24, Sagrada Família, estão em ação. O Luciano, o Lucimar, o Valcir também estão na escuta do programa, é o pessoal das 5 horas da manhã, né? O Nego Casanova, ô Nego, um abraço, né? O Gentil Aristide Oneide, Francisqueto aí na 25, também o Darcy Marcão, a Salete, o Antoninho, a Fátima, o Ioio, o Nini, toda a família, né? Cláudio Bissani também tem ali, e o pessoal inteiro da região ali que tá ouvindo o programa São da Viola. Aquele abraço, pessoal de Planalto. Vamos rodar, Moreno e Moreninho, faz hora, não sei nada mais, Leilão das Moças. Vamos ver como é que é

0: Imagine poder criar o que quiser.
1: Pois é, né? Nós temos aí sempre ligado no som da viola. Tião Careira e Paraí, Pardinho. Filhinho de papai.

5:43, né? 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

0: Pois é, né? Temos aí, vamos dando no pé, porque terminou o programa. Sertanejo, vai aí o Na Vena de Itália. Para você de casa, um abraço, um bom domingo, uma semana especial a todos nossos ouvintes, né? Vem aí o Na Vena de Itália, até mais.
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1: Olá a todos que nos acompanham na Rádio Vang. O domingo, como a gente já tem avisado, é um domingo instável, com chuva a qualquer hora, pode chover forte, há risco de temporais com granizo e vento persistente de norte para sul. Segunda-feira, muitas nuvens, frio, 11 a 12, 13 graus o dia todo. A umidade predomina, mas pequeno risco de chuva. De terça-feira em diante volta a chover e aí devemos ter então uma semana com um predomínio de chuva. Até o final de semana a chuva irá persistir na região de Marau, serão muitos dias seguidos de chuva e em alguns momentos poderá chover forte com grandes volumes. Então quando a gente somar a semana inteira, os acumulados na região de Marau poderão chegar perto de 100 milímetros. Da Metso Meteorologia, Stael Cias.
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1: Ela é sempre com 6h40, um minutinho, uma Vena d'Italia. 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

Muito bom dia, amigos ouvintes da 93.7 Vang FM, 7h02, 15 graus a temperatura. Entra no ar agora o programa Voz do Trabalhador. Programa esse da nossa inteira responsabilidade, vai ao ar todos os domingos, sempre através da 93.7 Vang FM, das 7 até as 9 horas. É um prazer, uma alegria, um sucesso se juntos nós ficarmos até as 9 horas aqui, onde vamos levar informações, música. E que bom que nós temos um propósito de nos acordar de manhã e nos aproximar. O nosso propósito é nos aproximar de você, associado, associada do Sindicato da Alimentação. Você é trabalhador, você é amigo ouvinte que nos acompanha todas as manhãs de domingo. Desejando bom domingo a todos, hoje, 28 de junho de 2026, na parte técnica, nosso grande amigo Francisco Campos. Desejando bom domingo a todos, apesar da chuva, que venha uma chuva tranquila e vamos sempre ter fé no Criador, que tudo vai dar certo. Nós iniciamos assim a parte musical do programa de hoje.

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1: As principais notícias do Sindicato da Alimentação você acompanha todos os domingos aqui na 93.7 Vang FM, das 7 até as 9 horas. Sempre lembrando, todos os programas aqui nós procuramos orientar e informar os trabalhadores daquilo que vem acontecendo do sindicato, das negociações, dos direitos, dos deveres dos associados também, aquilo que também é dever da nossa direção, de nós estarmos sempre à disposição de nossos associados, né? Informando e também agradecer aquelas pessoas que mesmo não sendo associados do Sindicato da Alimentação, como todos os domingos, aumenta a audiência do programa Voz do Trabalhador. Nós ficamos muito felizes quando nós passamos nas empresas, quando nós encontramos as pessoas nas ruas, quando as pessoas vêm até o Sindicato da Alimentação e diz: olha, comecei a acompanhar o programa Voz do Trabalhador das 7 até as 9 horas. Muito obrigado por isso. Nós estamos aqui no domingo de manhã, né? Por causa desse propósito que eu falei antes, que o nosso propósito é informar os trabalhadores e trabalhadoras, mas também como é bom saber que nós temos amigos de outras categorias que nos acompanham nas manhãs de domingo também para saber informações trabalhistas de seus direitos, de seus deveres. Então a gente fica muito grato por isso que a gente acorda na

manhã de domingo, agradecendo o Criador pela nossa vida, pela vida de cada pessoa que sintoniza 93.7, pela a semana de trabalho que nós tivemos. Claro, o trabalho sempre ele gera um cansaço no ser humano, né? Mas que bom nós poder sentir esse cansaço. Por quê? Porque nós temos um trabalho, porque nós vamos buscar aquilo que é necessário em nossa vida, e tantas pessoas gostariam de sentir esse cansaço para poder também sentir a vida, e não estão mais entre nós. Então, sempre agradecer o Criador pela nossa vida, pelo nosso trabalho, por nossos alimentos, para aqueles que lutam e cuidam também de nossa vida, para aqueles que fazem projetos importantes para nossa vida, para aqueles que criam parceria e são parceiros do sindicato também, que vem trazer benefícios importantes para o associado, como nós vamos falar durante o programa, dos benefícios que você tem por ser sócio do Sindicato da Alimentação. Gosto muito quando as pessoas vêm no sindicato e dizem: olha, o sindicato está bonito, é a tua casa, é aquilo que nós estamos lá para cuidar, para preservar, para reformar quando é necessário, mas também, além disso, da nossa parte física, cuidar também da estrutura, da vida física do trabalhador, de seus direitos e seus deveres. É por isso que nós temos essa alegria de ter essa missão. Não é fácil, mas ela é gostosa, porque o nosso trabalho sempre reflete na vida de tantos trabalhadores. 7:11, 15 graus a temperatura, chovendo, né? Você que está aí deitado, ouvindo a 93.7. Que bom, né? Chuva, que vem a calma, né? As previsões não são as melhores, mas sempre as melhores coisas é nós acreditar no Criador. Apenas vai ser chuva, não vai acontecer nada, ter esse pensamento firme e forte e acreditar naquele que é mais forte que todos nós, tá bom? Fique conosco até as 9 horas, sempre é um prazer ter você na nossa companhia. Se você quiser participar aqui do programa, mandar sua mensagem, o seu áudio, 3342-1522, o WhatsApp aqui da 93.7, ou também aqui no WhatsApp do sindicato, 999-270596, tá bom? Fique conosco, mais música aqui no programa Voz do Trabalhador.

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1: Olá a todos que nos acompanham na Rádio Vang. O domingo, como a gente já tem avisado, é um domingo instável, com chuva a qualquer hora, pode chover forte, há risco de temporais com granizo e vento persistente de norte para sul. Segunda-feira, muitas nuvens, frio, 11 a 12, 13 graus o dia todo. A umidade predomina, mas pequeno risco de chuva. De terça-feira em diante volta a chover e aí devemos ter então uma semana com um predomínio de chuva. Até o final de semana a chuva irá persistir na região de Marau, serão muitos dias seguidos de chuva e em alguns momentos poderá chover forte com grandes volumes. Então quando a gente somar a semana inteira, os acumulados na região de Marau poderão chegar perto de 100 milímetros. Da Metso Meteorologia, está Elcias.
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2: Bom dia, Costela. Tudo jóia? Que bom que tu voltou aí, né? Com esse programa maravilhoso. Porque esses dias atrás, aí, um mês, dois meses atrás, aí a gente não tinha o que fazer nos domingos, né? A gente só escutava o programa teu aí, né? E agora a gente tá muito feliz aí com esse teu programa aí, né? Que agradecer a Vang pela oportunidade que ela deu para você aí, né? E seguir o barco em frente. Você defende os trabalhadores aí. E um abraço do tamanho do Rio Grande do Sul, tia.
3: Valeu, valeu, muito obrigado às pessoas que estão mandando áudio aí, as pessoas que já estão sintonizadas na 93.7, não é necessário você se identificar, mas essa voz, o dom da voz das pessoas, né? As pessoas que incentivam, as pessoas que nos dão essa força, essa coragem, essa oportunidade, esse dever, essa obrigação com os trabalhadores, sempre nos dando essa força importante, claro, sim, a Vang FM também abriu esse espaço devido a tantos trabalhadores que de forma pessoal também ligando, mandando mensagem, pedindo para nós vir até a Vang apresentar o programa Voz do Trabalhador. Isso nós sentamos em algumas vezes aí com a direção da Vang FM, estamos aqui porque aquilo que eu falei, a nossa razão, temos tantas razões para viver na vida, mas também os trabalhadores, aqueles que fazem, aqueles que produzem os alimentos, que são tão necessários em nossas vidas diariamente, né? 3, 4, 5 vezes por dia. E dentro dessa, da qualidade desses alimentos, eles são muito mais superior que a embalagem, né? Ali tem qualidade, tem trabalho, tem tempo de trabalhador que faz isso com muito amor, com muito carinho. Então por isso que também tem que ter essa entidade, o sindicato, que defende os trabalhadores, que orienta os trabalhadores também de seus deveres. Sim, nós temos que reconhecer que nós trabalhadores temos também nossos deveres, né? E vamos procurar fazer nossos deveres de forma correta para que a gente também possa exigir os nossos direitos de uma forma que primeiro nós damos exemplo, né? Seguir, fazer os nossos deveres, depois nós podemos cobrar também nossos direitos. É para isso que nós estamos aqui na 93.7 Vang FM. 7:20, aonde quer que você esteja, muito obrigado mesmo, vai o nosso abraço através desse importante meio de comunicação. Muitas vezes no final de semana a gente se distancia um pouco das pessoas, dos trabalhadores, mas esse importante meio de comunicação, ele nos dá a possibilidade de nós nos aproximarmos dos trabalhadores e dizer o quanto que é importante, né? Muitas vezes nós trabalhadores pensamos também que nós não somos importantes, né? Nós temos muitas qualidades. Nós temos que pensar também na qualidade que tem o trabalhador, a trabalhadora, que nós, a qualidade que nós temos de vida, de seres humanos, de pessoas que vivem dentro de uma sociedade, sempre procurando viver da melhor maneira, dentro de uma empresa, dentro do município, né? Isso é importante saber, que nós temos também nossas fragilidades humanas, sim, porque somos humanos, mas também temos nossas qualidades e essas qualidades é para fazer com que dentro da nossa empresa, dentro do nosso sindicato, dentro do nosso município, nós também tenhamos e lutamos por uma qualidade melhor de vida. 7:21, 15 graus a temperatura, você está ligado na melhor do rádio, Vang FM, o programa é a voz do trabalhador. Sou Costela, fico com vocês até às 9:00.

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1: Sete horas 25 minutos, olha para você que está ouvindo a 93.7 Vang FM, o programa Voz do Trabalhador. O Sindicato da Alimentação começou um pequeno grupo, né? 10, 12 pessoas lá em 1972, aí no antigo frigorífico Borel, seu Alberto Tonial, nosso grande amigo e ainda reside aí no bairro Borges. Ele tem uma história fantástica, invejável, quando ele reuniu pessoas. Engraçado, né? E o seu Tonial reuniu 12 pessoas. Não tenho dúvida que ele copiou o exemplo do criador, né? E 2 anos lutando pelos trabalhadores, pelos direitos. Foi assim que em 1974, 10 de outubro, o nosso sindicato da alimentação recebeu a carta sindical, uma entidade legal. Com hoje uma grande representação de trabalhadores, né? De mais de 75 empresas. Na época era só Borela e a Copemaral. Hoje se tornou essa entidade, né? Que atende aí em torno de quase 5 mil trabalhadores. Temos aí acordos coletivos com empresas, criamos benefícios, ampliamos um pouquinho de cada um, construímos a nossa sede. No começo foi pago aluguel, foi um sofrimento muito grande para as direções daquela época, pois a arrecadação era muito pouca. Assim foi associando os trabalhadores e as pessoas foram percebendo a importância do sindicato da alimentação e hoje tudo que tem aí é dos trabalhadores. Isso é importante para nós saber que um pouquinho de cada um nós estamos construindo cada vez mais aquilo que é melhor para os trabalhadores. E hoje dentro da nossa sede aí na Presidente Vargas 1828 nós temos muitos benefícios importantes. Por isso que nós temos orgulho de falar desses benefícios todos os domingos, como por exemplo na nossa área odontológica. Nós temos duas profissionais, doutora Diva, doutora Maria Helena, que atende todos os dias, associados e dependentes. Os dependentes são os filhos até 18 anos, que ainda são dependentes dos pais, dos benefícios dos pais, que importante isso. E o sindicato da alimentação não vai atender somente o associado, mas também seus dependentes. Então você pode ligar todos os dias no 3342-1957 ou 3342-4546, falar com a nossa secretária Michele, que ela é a secretária do nosso gabinete odontológico, ela faz agendamento, ela fala com os associados, ela faz essa programação desse trabalho importante do nosso gabinete odontológico. Esses dois profissionais são pagos com o dinheiro da mensalidade do trabalhador, né? A gente tem orgulho, nós temos aí a doutora Maria Helena, que faz mais de 35 anos que está dentro do Sindicato da Alimentação trabalhando conosco. Grande profissional, como a Diva e como tantos outros que eu vou falar aqui no decorrer do programa. Mas é importante saber que a gente tem esse atendimento. Atendimento esse que é feito no sindicato, que o associado paga apenas uma taxazinha aí, um valor simbólico, para nós mantermos e cada vez melhorarmos mais o atendimento, com aparelhos, com material de primeira qualidade, né? Então isso é importante, por quê? Porque esse material de primeira qualidade vai naquelas pessoas de qualidade, aquelas pessoas que são associadas do Sindicato da Alimentação, aqueles que contribuem, aqueles que nos ajudam a pagar esses profissionais, tá bom? Também quero lembrar aqui de outro importante profissional que nós temos aí no Sindicato da Alimentação, nosso amigo Ivar da La Maria. Olha, ontem ele atendeu 5 pessoas, sábado, né? 5 pessoas aí, mas terapeuta aí do Sindicato da Alimentação, e as pessoas pagam um valor menor por ser sócio do Sindicato da Alimentação. E se isso não fosse tão importante, e se esse profissional não fosse tão importante, com qualidade, as pessoas não vinham procurar. Então, ontem, de manhã, sábado, atendeu 5 pessoas, que bom, né? E que vem recuperando as pessoas, e isso para nós é esse o foco do nosso trabalho, de cuidar também da vida das pessoas. 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E também quero lembrar, já vou lembrando aqui, que na próxima quarta-feira nós vamos estar em Serafina Corrêa, novamente reunido com a empresa MBRF, sindicatos, federações e confederações, aonde nós estaremos dando seguimento ao processo de negociações com a empresa. É importante lembrar aqui os trabalhadores que a empresa não quer sair do INPC, que é 4,11, e nós não queremos aceitar essa proposta. A nossa proposta tem como a empresa chegar sim na proposta. O que está faltando ali é o índice de reajuste dos trabalhadores, pois nós que negociamos aí, como falei antes, com 75 empresas, teve empresa que nós conseguimos 7% de reajuste, 6%, 6,5%, conforme aquilo que a empresa tem no acordo coletivo, nós fomos negociando. E são valores importantes, sim, para os trabalhadores. Porém, as grandes empresas são aquelas que menos querem dar reajuste de ganho real para o trabalhador. Essa dificuldade nós temos, e não é hoje, não é esse ano, são todos os anos sempre a mesma coisa. Então peço aos trabalhadores que fiquem atentos aí, que certamente na quinta-feira nós estaremos passando informações para os trabalhadores, e conforme a proposta também nós vamos convocar os trabalhadores para uma assembleia aí no próximo final de semana, para nós ver o que os trabalhadores querem decidir, tá bom? 7:31, 15 graus a temperatura, você está ligado na melhor do rádio, Vang FM 93.7. Fique conosco até as 9 horas.

0: Bom dia, Costela. Bom dia, ouvintes do programa Voz do Trabalhador. É com alegria que eu reconheço o bom, o quanto esse sindicato é competente. Eu tenho orgulho de ter feito parte desse sindicato lá bem no comecinho, que até quem estava nas primeiras reuniões já estão quase todos junto de Deus. Mas assim, Marcelo, esse programa é um programa que é para todos, não é só para os trabalhadores da alimentação, é para todas as pessoas que gostam de ouvir esse programa, de estar informados com tudo que eles gostam de saber, a informação dos direitos e dos deveres dos trabalhadores, sai daí do programa do sindicato. Um abraço.
1: Muito bem, 7:36. O dom da voz sempre tem que ser usada para o bem. Obrigado, obrigado aos queridos aí, queridas, que acordam cedo, sintoniza a 93.7, Vang FM, né? Que bom, bom gosto. 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Também lembramos que, graças a você, trabalhador, trabalhadora, associado ao Sindicato da Alimentação, nós temos três profissionais que atendem na área jurídica: doutora Gisela, que atende pelas terça-feira de manhã, das 9 até as 11:40, doutor Carlos, na quinta-feira, das 8 às 11 horas, e doutora Patrícia, nas quinta-feira, das 13 às 17 horas. Esses três profissionais também são contratados pelo sindicato, pagos salários deles com a mensalidade de você que é associado. 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A nossa psicóloga Tamiri Triqueza atendeu muitas pessoas, e que bom que a gente tem essas pessoas qualificadas, esses profissionais preparados, formados, para atender o nosso associado. Tem algo que não compete a gente, tem algo que não é pra gente, então a gente vai contratando esses importantes profissionais para colocar aí à disposição de nossos associados e dependentes. Nós queremos que você seja bem informado, nós queremos que você saiba que tem profissionais que buscam o teu direito, o direito da saúde, o direito da aposentadoria, de seus direitos trabalhistas, que cuidam de você, que procuram te libertar, que procuram tirar de você algo que torna a nossa vida muito pesada. Então, às vezes, é importante você procurar esses profissionais qualificados que nós temos aí no Sindicato da Alimentação. E para você ficar um pouquinho melhor, livre do estresse, de tantas coisas, nós temos também uma outra importante profissional dentro do Sindicato da Alimentação, nossa professora da Academia Geração em Saúde, da Nubefaé, que às vezes eu chego no sindicato 6:15, 6:20 da manhã, e procuro olhar algumas notícias, porque às 8 horas eu tenho que começar a trabalhar, né? Às 8 horas é meu horário de iniciar a trabalhar, 7:30, né? A gente tem que ir um pouquinho cedo para ir cuidando da agenda, cuidando, sabendo aonde a gente tem que ir, se tem algum trabalho que a gente pode criar naquele dia, um trabalho que nós não temos, uma visita aos trabalhadores, assim por diante, né? E a gente fica feliz que chega lá, que vê pessoas de idade cantando, dançando, fazendo exercício, movimentando o corpo. Olha, Sempre vou falar e vou ser repetitivo, a vida é um movimento. Na medida que você não movimenta a vida, é muito complicado, tá bom? 7:40, 15 graus de temperatura, música na 93.7.

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1: Sete horas 43 minutos, 7:43. Também quero lembrar aqui que o Sindicato da Alimentação faz aí, marca perícias para associados do Sindicato da Alimentação. Nós temos aí a nossa secretária Alessandra, né, que pode ajudar o associado dependente. Basta você chegar no Sindicato da Alimentação, que nós estamos aí à disposição, colocando uma equipe qualificada, uma equipe de trabalhadoras que também gostam de servir o nosso associado, nossos dependentes, né? Porque são eles que nos ajudam a pagar os salários das nossas secretárias. Então, nós temos esse trabalho. Alguma dúvida que você tem com o INSS também, procure-nos no Sindicato da Alimentação. Se a gente puder, a gente vai auxiliar e ajudar os associados e dependentes. É para isso que você sempre deve participar do Sindicato da Alimentação. Também é importante lembrar aqui de que nós do sindicato fizemos um trabalho importante também. Não são todos os sindicatos que fazem isso, porém nós temos que cuidar da nossa área, né? De atendimento em Vila Maria, na nossa subsede, todas as quinta-feiras, das 8 até as 17 horas.

e se aproximando dos trabalhadores. E esse trabalho, ele é importante, importante quando ele é valorizado pelo associado, pela pessoa ainda que não é associada, e importante também para nós do sindicato. Como também nas integrações dos funcionários contratados pela MBRF também para o Frigosul, o sindicato tem participado. Importante isso quando vem pessoas de outros países, de outros estados, ou que trabalhavam em outra empresa e eles não tinham um sindicato, não conheciam os dirigentes sindicais, apenas contribuiu, né? Não sabia de suas datas bases, não sabia dos benefícios, como nós temos. Depois, no próximo bloco, eu vou falar sobre os benefícios que nós temos, que foram criados pelo sindicato e hoje eles fazem parte da vida do trabalhador. Então, é importante, né? Quando a gente faz esse trabalho, né, em prol dos trabalhadores, que eles são importantes. Importante também é quando você tem uma empresa, né? Muitas vezes as pessoas ficam assim quando falo de empresas, mas é verdade. As empresas que elas aceitam dar mais benefício para os trabalhadores são importantes. Os benefícios que se tem dentro dos acordos coletivos, claro que não são benefícios oferecidos pelas empresas. São benefícios pedidos pelo sindicato e as empresas atenderam. Então é importante isso também, que depois no próximo bloco a gente vai falar aqui sobre os benefícios que nós temos em acordos coletivos, que não deixam de ser algo importante, que vai dentro da casa do trabalhador, e isso também faz com que o trabalhador gaste menos de seu salário para comprar tantos outros, ou gastar em tantos outros benefícios que hoje ele recebe das empresas por causa do sindicato. Então é importante isso também, tá bom? Também é importante nós ter esse cuidado com os animais, né? Olha, nós temos aí com o pessoal da Aleração, muito obrigado pela sintonia do programa, né? 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E olha, além dos trabalhos e benefícios internos que nós temos, as parcerias externas que nós temos no Sindicato da Alimentação, como também nós cuidar da saúde, é cuidar do comportamento alimentar, né? Daquilo que nós consumimos, daquilo que nós ingerimos em nossa vida, também é muito importante. Nós temos a Silvia Bertosso de Oliveira, nossa grande companheira e amiga, né? Muito obrigado pela sintonia do programa, seus pais aí, gente boa, né? 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Continua o tempo com chuva, né? Nós vamos torcer que tudo dê certo, né? Tudo seja de uma forma normal. Também é o que nós pensamos, o que nós temos que pensar e o que também nós temos que pedir ao Criador. 7:49, música no programa Voz do Trabalhador.

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1: Sete horas 53 minutos. Olha, já estou recebendo algumas mensagens aqui dos trabalhadores de diversas unidades aí da empresa MBRF. Muito obrigado pela sintonia do programa. O pessoal pedindo aqui, dizendo: Costela, seja firme na negociação. Sabemos do quanto vocês sofrem para conseguir algumas coisas para nós dos acordos com a BRF, mas que seria de nós se não tivesse o sindicato? Muito obrigado, querido. Sindicato não é o presidente, não é a direção, tá? São todos vocês associados. Muito obrigado por essa parceria, por essa força. Também aqui, pessoal da Suínos, passando algumas informações para nós. Nós vamos tratar amanhã, tá bom? Tem coisas assim que, como a gente está num importante meio de comunicação, a Vang FM 93.7. Tem algo que a gente não pode falar no ar, citar nome de pessoas, né? A gente tem que ter um cuidado. O meio de comunicação, ele é importante, porém, aqueles que tá diante de um microfone, a gente tem que saber o que a gente fala, tá bom? Então, essas coisas que vocês colocam aqui, eu vou procurar ver amanhã, como a gente sempre faz, quando a gente recebe alguma informação. Eu tenho uma forma de trabalhar, de às vezes esses celulares aí, às vezes ele é importante, às vezes ele esconde um pouco a gente, né? E quando a gente tem esse tipo de problema, eu vou direto na gerência, tá? Pessoalmente, porque é melhor da gente conversar pessoalmente, que às vezes algumas informações, algumas mensagens, elas podem criar maiores complicações, tanto na vida do trabalhador como das demais pessoas, né? Então a gente tem que ter um cuidado muito grande, mas a gente vai atrás disso com certeza também. Recebo aqui, Costela não fala nosso nome, mas estamos sempre sintonizado na Vang FM, no programa Voz do Trabalhador. Trabalho aqui no frigorífico Frigo Sul. É verdade aquilo que você falou, vocês sempre estão aqui na quinta-feira. Tua companheira aí, que eu não sei o nome, é a dona Erinilde, tá bom? Erinilde, tá bom? Nossa secretária-geral aí do Sindicato da Alimentação, tá sempre aí nos atendendo, nos dando atenção, que bom. É a nossa equipe qualificada de pessoas que conhece, que gosta do que faz, então, é verdade, tá bom? Muito obrigado aí também. E tem o pessoal aqui lá do Abate Rodeio, muito obrigado pela sintonia do programa. Costela, estou na escuta, roda uma bem gaudéria para nós aí, com certeza nós vamos rodar também. Pessoal aqui do Abate Russo, Costela, você esteve lá esses dias, foi muito importante as colocações que você fez para nós trabalhadores, assim nós nos mantemos mais informados, pois muitas vezes não temos tempo de ir até o sindicato, tá bom? E já me associei também no sindicato, muito obrigado, você faz parte do sindicato também. Nós temos o pessoal aqui, um grande amigo meu que trabalha aí no CBEM Indústria e Comércio, né? De cereais aí, muito obrigado, as pessoas ouvem o programa, gostam da música gaúcha, música sertaneja também, que a gente roda aqui no programa, sempre uma programação especial para vocês, tá bom? Costela, semana passada fui atendido aí no gabinete odontológico, parabéns pela profissional que atende na parte da tarde, não pediu o nome dela. Muito, muito importante, fez um trabalho muito bom, acho que é bom pelo que ela diz aqui para mim, tá bom? Muito obrigado, Costela. Esse senhor que atende na quinta-feira pela manhã é fantástico, como deixa a gente bem esclarecido. Olha que bom, né? Costela, da Núbia é uma figura. É, não tem tristeza com ela, só alegria. Olha que bom a gente ouvir essas mensagens, tá bom? 7:57. Olha, eu vou falar um pouco aqui também dos benefícios que nós temos aí nos acordos coletivos com as empresas. Nós temos, por exemplo, auxílio escola. Auxílio escola é uma conquista importante do sindicato que nós temos em alguns acordos coletivos, outros a gente está procurando, né? Não é fácil. A gente vai fazendo um projeto para as negociações e às vezes a gente demora um ano, dois para conseguir, mas a gente sempre é perseverante nessa parte, tá bom? também a cesta básica, o cartão alimentação, auxílio creche, né? Nós temos aí nas empresas, nas unidades da MBRF, a NR36, nós lutamos muito, porque existia um grupo que queria tirar a NR36. O que que é a NR36? É uma norma, uma lei que foi aprovada em 18 de abril de 2013 pelo ministro do Trabalho da época, Manuel Dias. Foi um projeto que começou em 1990 aqui no Sindicato da Alimentação, pelo saudoso e sempre vivo Ciderley de Oliveira, aonde a gente fez trabalhos dentro do Brasil e até fora dele, dizendo que os trabalhadores das empresas avícola e frigorífica adoeciam muito, né? E algumas empresas foram importantes e parceiras nesse projeto que se tornou uma lei. Então, hoje as empresas avícolas e frigorífica, elas têm que ter pausas, né? E conforme a empresa, a MBRF tem 3 pausas de 20 minutos, que no total dá 1 hora por dia que você fica parado. É importante o trabalhador saber isso. Essa hora por dia que você fica parado, além da hora do almoço, a empresa paga essa hora, para adoecer menos trabalhadores, para que o teu dinheiro fique no bolso, para que você não precise gastar em cirurgia, em medicamentos, exames, assim por diante. Reduzir um pouco as doenças ocupacionais dentro das empresas, é importante isso, né? E nós sofremos muito para manter essa lei, né? Que no passado queriam tirar. Por quê? Porque as empresas avícolas e frigorífico, numa hora, quantos frangos eles abatem? Quanta produção eles deixou? Por exemplo, a própria BRF, com seus 100, 110 mil trabalhadores, quantos frangos, quantos suínos, quantos bovinos eles deixam de abater numa hora? Com todos esses trabalhadores, né? Então, mas também tem que olhar para um outro lado, que a empresa tem um plano de saúde bastante importante, né? E quanto gasta nesse plano de saúde para recuperar os trabalhadores que ela própria adoeceu. Então, também não deixa de ser uma economia para a empresa, tá bom? Como nós temos aí o quinquênio, que é para os mais velhos, as empresas não querem mais valorizar os mais velhos, né? Trabalho igual, salário igual, é o que a gente ouve nas mesas de negociações. Se, às vezes, muitos trabalhadores descostelam, por que que vocês negociam o base? Olha, se nós não negociar o base, se o salário mínimo do governo federal vier sendo reajustado com ganho real, não demora muito para nós ganhar salário mínimo. E quem que vive com salário mínimo, né? Eu sempre digo e sempre vou dizer, esse salário do povo brasileiro, que trabalha tanto, que é um país que trabalha bastante, né? É vergonhoso 1.621. É vergonhoso, né? Mas foi pior e nós queremos que seja melhor. Não estamos satisfeitos ainda com isso, né? Por isso nós temos que lutar e nós temos que fazer com que os trabalhadores não vivam somente de salário mínimo, né? Esse salário mínimo deveria ter um valor muito mais alto, tá bom? 8:01, segunda e última hora do programa Voz do Trabalhador, a informação, a boa música aqui na 93.7 até às 9 horas.

8:05, temperatura permanece nos 15 graus. Olha, investimento na nossa vida sempre é importante para que a gente tenha uma vida melhor. 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Muito obrigado pela sintonia do programa. 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Lembro aqui também de outro importante benefício que a gente conseguiu para os trabalhadores, os kits de produtos aí da empresa MBRF, onde diversos kits são entregues de graça para os trabalhadores, conquista dos trabalhadores, kits esses que são produtos que a gente leva para casa, que a gente não precisa comprar no mercado. Às vezes no mercado o valor é mais alto, né? É normal isso. Então a gente consegue esses kits aonde o trabalhador não precisa comprar. E tem também alguns trabalhadores que optaram pelo valor em dinheiro, né? É importante, de repente, é onde a gente compra, que a gente sempre faça uma pesquisa de preços, também é importante. E também é importante lembrar de que nós temos aí acompanhamento ao filho médico aí com a MBRF, 2 dias para filhos até 14 anos. E esse auxílio escola, nós temos aí uma ampliação já nesse ano, praticamente. Só apresentar para os trabalhadores, nós tinha o auxílio escola até os 15 anos, 11 meses e 29 dias, ou então, o dia que o estudante completasse 16 anos, ele perderia esse direito. Hoje nós já temos aí, só apresentar a proposta para os trabalhadores até os 17 anos. Olha, aumentamos 1 ano do auxílio escola, isso já é importante, né? Importante na vida do trabalhador, do estudante, importante na vida daquele que é filho de um trabalhador, de uma trabalhadora que é associado do Sindicato da Alimentação. Também eu recebi aqui o pessoal dizendo: Costela esqueceu de nós aqui do Laticínio São Luís. Sim, muito obrigado pela sintonia do programa. E há poucos dias a gente deu uma passada nas empresas, né? Aonde a gente procurava falar com os trabalhadores e a gente ia falando para os trabalhadores: olha, o programa Voz do Trabalhador agora é na Vang FM, no horário e tal, né? A gente foi informando. Então, os trabalhadores migraram aqui para 93.7 Vang FM, acompanhando o programa Voz do Trabalhador, e é muito importante. Também eu lembro mais uma vez que aí na próxima quarta-feira, então, nós estaremos novamente reunidos com a empresa MBRF em Serafina Correia, sindicatos, federação e confederação. E depois, se qualquer coisa, a gente, através dos nossos dirigentes sindicais, através das informações dos meios de comunicação, nós podemos estar convocando os trabalhadores da empresa MBRF para participar, talvez, de uma assembleia aí no final de semana, para nós analisarmos, aprovarmos ou não a proposta. Vamos aguardar primeiro a proposta, né? Sabemos que a proposta que a empresa deixou na mesa já foi recusada pelo Sindicato da Alimentação. E então aguardamos uma nova proposta. Também é importante falar aqui que no mês de agosto nós estaremos em Minas Gerais, onde nós estaremos participando de um seminário importante sobre a vida dos trabalhadores, porque nós não podemos parar no tempo, né? A gente não pode se acomodar, né? A gente sempre tem que buscar maiores informações, conhecimentos, para que essas informações e esses conhecimentos não fiquem somente na nossa pessoa, mas seja repassada num projeto, numa direção dos trabalhadores do sindicato, para que os associados sejam os beneficiados. Então é importante, vamos participar lá com 3 dirigentes sindicais e também agradecer todo o apoio que a gente recebe aí dos nossos associados. 8:10. Muito obrigado você que sintonizou a 93.7 Vang FM, está acompanhando o programa Voz do Trabalhador. Se você não é trabalhador da alimentação, não tem problema.
você é um trabalhador, você é uma trabalhadora, você faz, né, algo importante para o outro e sempre com muito amor, com muito carinho, produtos de qualidade. Quando você comprar um produto de qualidade, qualquer pessoa, você pense que essa pessoa também tem qualidade, porque nós temos que produzir diante do nosso trabalho, da nossa missão, aquilo que nós somos.

E o trabalho que nós produzimos nos identifica se nós somos pessoas de qualidades ou não. Se a nossa andança pela cidade, pelo município, por tantos lugares, mostra a pessoa que nós somos. Não é apenas um documento, um número que vai nos identificar, mas é aquilo também que nós fizemos no dia a dia, na vida das outras pessoas. Isso é uma identificação muito importante da nossa participação, do nosso apoio a tantos projetos que acontecem dentro do município, fora dele, independente para quem quer os projetos. Se nós estamos lá, nós vamos nos identificando que pessoas que nós somos, e isso é importante. O mundo é sedento de pessoas que mostrem a sua identificação através de trabalhos, de apoio, de projetos, de realizações, de obras, assim por diante. É isso, aquilo que nós falamos também, nos identifica que pessoas que nós somos. Aquilo que nós postamos também nos identifica que pessoas que nós somos. Aquilo que nós curtimos, aquilo que nós lemos, é muito importante isso na vida, tá bom? Vamos com a música aqui no programa A Voz do Trabalhador.

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1: Oito horas, 14 minutos, 15 graus é a temperatura. Também lembrando aí que na quinta-feira, na parte da tarde, nós recebemos aí no sindicato as pessoas aí que coordenam os trabalhos aí no frigorífico Coroso, onde nós tratamos de diversos assuntos também. E queremos agradecer também a empresa pelo ouvir o sindicato, ouvir as reivindicações dos trabalhadores, algumas mudanças, algo que precisa melhorar. Então é importante também quando as empresas vêm até o sindicato vai até a empresa, porque as empresas ligou, Costela, você está no sindicato, posso agendar um horário, temos alguma coisa, gostaríamos de melhorar, gostaríamos de conversar, sim, chega aqui, nós atendemos das 7h30 às 11h40 e das 13 às 18 horas. Também aos sábados, das 8 até às 11h30. Nós somos, eu acho que um dos únicos sindicatos no Rio Grande do Sul que atendemos ao sábado. E quando a gente levou esse projeto para a direção, essa mudança, é porque nós temos que reconhecer também nós que nós temos muitos trabalhadores que trabalham de segunda a sexta-feira e às vezes não tem a disponibilidade de vir ao sindicato durante a semana. Nós temos também o atendimento odontológico uma vez por mês, porque nós temos muitos associados que trabalham no horário comercial. É difícil eles virem no nosso gabinete odontológico. Essas pessoas marcam para o sábado que tem atendimento odontológico no sindicato da alimentação. Importante isso. Importante também que as pessoas tenham um pouquinho mais de tempo de ficar com a gente, conversar. Às vezes os dirigentes sindicais vêm até o sindicato. Sempre vem gente, isso é importante, né? Lembrar que nós estamos aí também no sábado para atender os trabalhadores, além de nós estarmos aqui no domingo das 7 às 9 horas. E algumas pessoas me perguntam, mas Costela, é cedo para você ir lá? Não tem problema. Eu tenho que olhar um outro lado, né? Que tem os trabalhadores associados ao sindicato, que começa a trabalhar às 4 horas da manhã, trabalha a noite toda, paga a mensalidade do sindicato, votou na gente, né? Deu essa oportunidade, esse dever, essa obrigação, esse compromisso com eles, né? Esse compromisso que nós temos com eles. Então quem sou eu para dizer que não tenho que levantar às 6h30 da manhã no domingo e vim aqui trabalhar para os trabalhadores? Qual é a minha responsabilidade? Como que eu vou cobrar de outras pessoas, de outras autoridades, se eu não faço? É fácil eu digitar lá no compartilhar algumas coisas, dizer que as pessoas deveriam fazer isso, deveria fazer aquilo, mas e eu faço? Eu faço além daquilo que é minha responsabilidade? É importante isso. Ah, mas 7 horas da manhã é muito cedo, 63 anos, não importa. Eu tenho associados também, nós temos associados com 60 e poucos anos que trabalham de madrugada, que trabalham até tarde da noite. Quando nós olhamos para isso, nós olhamos para uma igualdade. Então, se nós olharmos para a igualdade, nós podemos cobrar a igualdade do mundo. Se nós não nos somos iguais aos outros, nós não podemos cobrar a desigualdade que existe no mundo. E diante de algumas conversas que a gente tem, às vezes diariamente, às vezes uma vez por semana, quando a gente se encontra com as pessoas, a gente vê que as pessoas cobram muito dos outros, menos delas. É. Parece que tudo pode ser feito o outro dia. Parece que tem que ser de forma muito lenta. Quando nós vamos num atendimento em qualquer lugar, se nós esperar 10, 15 minutos, nós reclamamos. Pois é. Mas quando as pessoas vêm até nós, quando nós temos um trabalho para fazer, é importante que quando a gente tem essa cobrança de que tem igualdade, nós também temos que nos comparar igual aos outros. Em alguns outros, nós não temos que nos comparar. Mas respeitar o jeito do outro, né? Também nós olhar para isso, né? A igualdade, qual é a igualdade? De um fazer tudo e eu não fazer nada. De alguns grupos, o sindicato fazer tudo e o associado não fazer nada. Não, nós temos que ter participação. Nós temos que dar a força, nós temos que dar apoio, nós temos que estar junto. Muitos trabalhadores às vezes pensam que as nossas negociações coletivas, que é nós sentar na mesa perguntar e ganhar. E a empresa dá ok. Não é assim. A gente tem que ser perseverante, a gente tem que ter paciência. Tem momentos que a gente se altera um pouco também nas mesas de negociações, porque a gente ouve nas mesas de negociações algumas coisas que não é a realidade da vida dos trabalhadores dentro da empresa. Porém, nós somos ouvintes também. Nós não podemos ser só falantes, nós temos que aprender a ouvir, e isso é importante, né? Então, muitas vezes as pessoas pensam que é fácil, que trocar as pessoas, que é o melhor caminho. Às vezes é, às vezes não, às vezes nós podemos avançar, às vezes nós podemos regredir também, depende, né? Mas o importante é a perseverança, da gente acreditar, acreditar em nós, acreditar nas pessoas, acreditar que nós somos capazes de fazer o trabalho na hora que tem que ser feito, não prolongar o trabalho, não deixar para outro dia, não esperar que os outros façam, porque às vezes nós não falamos que queremos que os outros façam o trabalho, mas pelo meu comportamento, alguém pode perceber que eu quero que os outros façam para eu não fazer. É, às vezes tem isso, a nossa vida tem isso, nós somos seres humanos. Mas aquilo que eu falei antes, nós temos qualidades também importantes em nossa vida. 8:21, música aqui no programa, na 93.7, programa do Sindicato da Alimentação aqui de Marau.

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1: Olá a todos que nos acompanham na Rádio Vang. O domingo, como a gente já tem avisado, é um domingo instável, com chuva a qualquer hora, pode chover forte, há risco de temporais com granizo e vento persistente de norte para sul. Segunda-feira, muitas nuvens, frio, 11 a 12, 13 graus o dia todo. A umidade predomina, mas pequeno risco de chuva. De terça-feira em diante volta a chover e aí devemos ter então uma semana com um predomínio de chuva. Até o final de semana a chuva irá persistir na região de Marau, serão muitos dias seguidos de chuva e em alguns momentos poderá chover forte com grandes volumes. Então quando a gente somar a semana inteira, os acumulados na região de Marau poderão chegar perto de 100 milímetros. Da Metsu Meteorologia, está Elcias.
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1: Muito bem, 8:29, 8:29, 15 graus é a temperatura. Você está ouvindo aqui na 93.7 Vang FM, o programa do Sindicato da Alimentação aqui de Marau, o programa A Voz do Trabalhador. Aqui as pessoas fazendo algumas perguntas em relação a atestados médicos, né? É importante aquilo que o sindicato sempre fala nas integrações e em diversos outros meios de comunicação, né? O atestado médico, quando ele é dado ao trabalhador por um profissional da saúde, nós não temos o que questionar, né? Nós entendemos que a empresa tem que pagar o atestado médico, né? Porque o atestado médico, ele tem lá assinatura de um profissional que fez faculdade, que estudou na área de medicina, então ele é uma pessoa superior a nós, é uma pessoa que entende mais da saúde, da necessidade dos trabalhadores. Então, para isso, nós precisamos entender que é um profissional, nós somos quem questionar. Como que é a questão das empresas aceitar ou não atestado? Olha, nós entendemos que as empresas têm que aceitar atestado, porém, o trabalhador, aquilo que a gente sempre fala, o trabalhador vai procurar um profissional da saúde quando ele não tiver condições de trabalho. Aí o médico coloca lá os motivos, o médico não é obrigado a colocar um número, eu vou falar de uma forma simples para que o trabalhador me entenda, que é o CID, né? O CID, ele diz a doença que o trabalhador tem. Bem, se o trabalhador diz, olha, doutor, eu gostaria que o senhor não colocasse o CID, é um pedido do trabalhador, né? E através desse número, como a gente tem também lá no sindicato, a gente tem um livro que o número diz a doença que tem o trabalhador. Diante dessa doença, desse número, as pessoas ficam sabendo a doença que tem o trabalhador, porém, não se faz necessário o médico colocar esse CID aí no seu atestado, tá bom? 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Quero mandar um grande abraço também ao meu amigo Fernando aí da Foto Fernando também. São pessoas, empresários também, que ouve o programa A Voz do Trabalhador. 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Também lembrando que nós temos um trabalho brilhante aí executado pelo professor João Dilda, que faz escolinha de futsal para os filhos e associados, também é importante. E também nós temos nosso ginásio aí com a prática de futsal para associados, onde nós realizamos todos os anos um campeonato, realizamos encontro de mulheres, às vezes nós temos formação, às vezes nós temos também, começamos a fazer o Dia da Consciência Negra, já estamos pensando, né, para o próximo mês de novembro também. Isso é importante, é um feriado de nós dar valor a essas pessoas também, nossos irmãos que vêm de outros países, né, de outros estados e vêm aqui trabalhar aqui em Marau. Gostam de Marau, quando se gosta de Marau tem que gostar das pessoas também, tá bom? 8:34, vamos com mais música aqui na 93.7, a Vang FM. Você pode participar do programa 3342-1522 ou também através do WhatsApp do sindicato 999-270596. Recebemos mensagens aqui no WhatsApp do sindicato, muitas mensagens, que bom. Na carteirinha de associado vocês têm esse WhatsApp, tá bom? Pode ligar, como agora eu recebi, eu olhei aqui uma mensagem que eu recebi ontem às 11:20 da noite. Eu já tava com a carcaça velha debruçada aí no meu leito para descansar, né? Mas respondi agora para essa trabalhadora e mesmo assim ela ficou satisfeita, tá bom? Porque eu tô mudando um pouco no sentido assim do celular. Às vezes a gente coloca no silencioso dentro do guarda-roupa porque a gente também precisa se desligar um pouco dessas coisas pra gente também descansar um pouco, tá bom? 8:35, mais música aqui na 93.7, Vang FM.

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2: 8:39, 15 graus é a temperatura. Olha, também é importante aqui quando a gente faz um programa que procuro na segunda-feira, na sexta-feira, passar algumas palavras para os trabalhadores, porque como é importante, por exemplo, amanhã nós iniciarmos nossas atividades mais uma semana. E diante dos fatos, dos acontecimentos, nós notamos assim que nós, todos nós sabemos que nós estamos aqui de passagem, né? E quando a gente viaja para um lugar distante, às vezes, a gente quer colocar ali dentro da nossa mala tudo aquilo que nós vamos necessitar para aqueles dias que nós vamos ficar num determinado estado, país, seja, né? E a nossa vida é uma vida sem fronteiras, né? E muitas vezes a gente fala com muitos trabalhadores que a gente observa um cansaço físico e mental. Isso também se dá muitas vezes não somente pelo trabalho que nós realizamos no dia a dia, mas às vezes é para algo que a gente vê no dia a dia e ouve, ou sei lá que a gente pratica, né? Que a gente carrega. E como a gente tem esse trabalho, todos os dias eu vou trabalhar com a minha sacola, né? Pendurada nos ombros, e eu noto que às vezes ela se torna um pouco pesada. Diante disso, a gente tem que às vezes fazer uma limpeza, assim também é a nossa vida. Quantas vezes nós carregamos dentro da nossa vida de trabalhadores, de trabalhadoras, de diversas profissões. O nosso trabalho, ele sempre gera um cansaço físico e mental. Porém, nós temos dentro de nós uma grande capacidade de tirar dessa mala da vida aquilo que pesa. Tem tantas coisas que a gente fica no dia a dia pensando e falando que não são necessárias, que trazem para nós, às vezes até doenças. Às vezes nós procuramos, nós planejamos doenças, porque tudo parece que vai gerar uma doença em nós se nós não cuidarmos. Isso é verdade. A vida, a nossa idade, é o nosso melhor patrimônio. 63 anos que eu tenho é um patrimônio, minha vida. Porém, o que que eu quero dentro desse patrimônio? O que que eu levo? Tem muitas coisas que a gente tem que tirar de dentro da nossa vida, do nosso pensamento, às vezes de nossas curtidas aí, algumas redes sociais, daquilo que nós olhamos não faz bem para nossa vida. Cria um estado assim de vida não boa para o nosso município, para as pessoas que convivem conosco, para tantas coisas, né? E nós temos o poder. Nós temos dois membros importantes no nosso corpo, que são nossas mãos. Nós podemos abrir a nossa sacola e tirar de lá tudo aquilo que não se faz necessário. Como nós também, através do pensamento, de nossa participação, de nossas ações, daquilo que nós participamos, tirar de nossas vidas, da vida dos trabalhadores, aquilo que não faz bem na vida. As perturbações, os atrapalhos, as dificuldades, às vezes é para medir a nossa força, a nossa perseverança, o nosso acreditar, mas nós, dentro de nós, ninguém é capaz de medir a força, o pensamento, o desejo, a solidariedade que nós temos com as pessoas. E antes de nós termos isso com as outras pessoas, nós temos que ter conosco também. Então, às vezes, nós estamos viajando distante, nós temos que parar no caminho, descansar, porque a sacola está pesada, que tem coisas supérfluas dentro. A nossa vida é assim, nós cansamos, nós ficamos desfigurados pelo cansaço de carregar na vida as coisas que não são necessárias. E é sempre importante, às vezes a gente olha, né, para alguns objetos importantes que as mulheres fazem diariamente em nossas casas, tirar a sujeira de lá de dentro, né? Tirar tudo aquilo para que se torne um lugar confortável, bom de se viver, de se sentir. E é isso que às vezes nós temos que fazer também em nossa vida. Senão amanhã, depois, nós vamos ser dominados por remédios que às vezes são muito necessários e importantes em nossas vidas, mas um do grande remédio é o nosso pensamento. O que que eu participo? As entidades que fazem trabalhos voluntários, tem sindicato, tem associações, tem CTGs, tem tantas coisas que você vê lá um homem, uma mulher que vai lá, trabalha o dia todo, a noite toda, para te oferecer um prato de comida, para te organizar, para você se sentir bem. Ora, como que eu sou diante dessa pessoa? Né? Às vezes a gente fica reclamando, nós temos 10 alimentos numa mesa, nós reclamamos de um, mas não falamos dos 9 que são mais importantes. Então é importante às vezes a gente fazer essa limpeza da nossa vida, da nossa sacola, sempre estar de bem, um sorriso fortalece a nossa vida, a vida do outro, um abraço, um bom dia, uma boa tarde, sabe? É importante isso, que daí a nossa vida se torna leve, as pessoas se aproximam de nós não vamos cansar pelo caminho, e às vezes até espiritualmente a gente tem que tirar muitas coisas que nós desejamos o mal pro outro, nós queremos o mal do outro, queremos a destruição do outro, isso vai pesando em nossa vida. E às vezes as doenças vêm, muitas vezes, por causa daquilo que nós carregamos em nossa vida.

8:51, então vamos lembrando mais uma vez a todos os trabalhadores aí da alimentação. Poucas empresas, falta para nós acertar os dissídio aí, o reajuste dos trabalhadores, algumas granjas e ainda a MBRF. Então, na quarta-feira, nós vamos estar aí em Serafina Corrêa, juntamente com outros sindicatos, federação e confederação também, para nós ouvirmos a proposta da empresa e assim que nós encerrarmos essas as negociações, né? A gente vai também passar, fazer uma passada geral em todas as empresas da alimentação, que são 75, também tem empresa aí Gentil, Nova Alvorada, Camargo, Casca, que nós temos que passar, Vila Maria também. E é assim que nós sairmos da reunião também da BRF, nós vamos de repente convocar os trabalhadores para no próximo final de semana participar de uma assembleia para nós analisarmos aí a proposta da empresa. Mas já vamos colocar para os trabalhadores que está bem difícil, a empresa não quer sair do INPC, que é 4,11. Isso nem é reajuste, é reposição de salário. Mas nós vamos ser perseverantes aí, fazer com que a empresa avance um pouco nas negociações, para que esses trabalhadores, né, uma empresa que está produzindo, nós tivemos aí o primeiro trimestre da empresa MBRF, que foi um lucro muito bom. A empresa vem crescendo, a gente sabe que a empresa vai fazer um grande investimento aqui, aí na Industrializados, aqui em Marau, onde vai gerar mais 150 vagas de emprego, e a empresa está com muita dificuldade de encontrar pessoas para contratar. E nós falamos isso de uma forma muito tranquila, uma forma verdadeira, que os trabalhadores reclamam que a empresa BRF, o salário é mais baixo do que muitas empresas aqui de Marau. Então, os trabalhadores procuram sempre participar de uma empresa onde eu tenho salário melhor. Não são todas as pessoas, infelizmente, não são todas as pessoas que valorizam tantos benefícios que tem a MBRF, mas nós temos os jovens que hoje eles preferem muito mais um dinheiro no bolso do que alguns benefícios que tem, mas também nós sempre colocamos na mesa de negociação que muitas vezes a cesta básica de R$300 ajuda muito, os kits e tantos outros, mas não paga o aluguel, não paga a luz, não paga a água, não paga a internet, então isso é pago com dinheiro. Então, por isso que nós queremos aí um reajuste melhor. Vamos com mais uma música no programa A Voz do Trabalhador.

8:56, foi um prazer, foi uma alegria, foi um sucesso ter você na nossa companhia aqui na 93.7. Então nós estamos encerrando o programa Voz do Trabalhador, agradecendo Francisco aqui na parte técnica. Mas não desligue desse importante meio de comunicação. Vem aí o nosso amigo Paulo apresentando aquele programa muito especial, porque o mais especial da 93.7 é você que fica sintonizado conosco. Desejamos um bom domingo a todos, uma boa semana de trabalho, que o Criador sempre nos proteja e nos ampare em todos os momentos da vida, e que as notícias que há poucos dias nós ouvimos sejam passageiras e que nós tenhamos um bom domingo com proteção, que o tempo apenas traga para nós a irmã chuva, mas nada de que venha prejudicar os bens materiais de todo o povo gaúcho, povo marauense, o povo brasileiro, pois tudo aquilo que nós temos é resultado do nosso trabalho. Então a gente também gosta de zelar por isso, e que nós possamos zelar pela nossa vida, pela vida do outro. Nós retornamos no próximo domingo com mais um programa A Voz do Trabalhador. Obrigado, abraço, proteção divina a todos.

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Bom dia, Gauchada de Marau, bom dia, Gauchada de toda a região. A partir desse momento, melhor da letra gaúcha, letra sertaneja, letras regionais, nacionais. Vamos aí com a ajuda e apoio dos ouvintes através do 3342-1522, começando mais um programa Letras, tradicionalmente apresentado aí pelo mestre Carlito Silvestre, que encontra-se na cidade de Houston,

0: Texas, Estados Unidos, acompanhando aí todos os acontecimentos da Copa 2026, acompanhando os jogos da seleção. A equipe da Vang FM, Carlito Silvestre, Luiz Silvestre e Roberto Silvestre fazendo uma belíssima cobertura. A Copa como você nunca viu, procure aí nas redes sociais, diversas plataformas sociais aí da 93.7 Vang FM e confira todos os o entorno deste grande evento esportivo, tá bueno? Enquanto isso, nós vamos tocando o barco aqui. Eu, Paulo Ávila, convido vocês a ligar, participar através do 3342-1522. Vamos aí na carona da audiência do grande amigo Alcemir Pradegan, grande Costela, apresentando aí o programa Voz do Trabalhador. E nós vamos na sequência aí trazendo muita música nesse domingo, velho. Chuvoso aí, né, tchê? Tem, a temperatura subiu bastante e a chuva veio com vontade aí, né, tchê? Vamos aguardar isso, os acontecimentos, tomara que não venha com muita força, sendo água, água a natureza precisa, né? Tá bueno? Todos convidados, então. Estamos tocando o barco aí, mais ou menos nos moldes aí do mestre Carlito, aí na primeira hora rodo umas músicas gaúchas, depois eu vou me aventurando aí pelas músicas sertanejas e logo após as 12 horas, então, o tradicional Alma Campeira, valorizando as melhores letras. As músicas nativistas gaúchas valorizando a nossa cultura, tá bueno? Procure aí Paulo Ávila através do Facebook, estaremos aí até às 14 horas rodando muita música. E começamos aí com Guilherme Jacques, Mauro Silva, Rafael Cunha, Domados no Serviço.
1: Tem que sair lá então, né?
2: Okay.

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O Enio Galcharcon, são 9h24. Você está sintonizando a 93.7. O programa é o Letras, tradicionalmente apresentado aí pelo mestre Carlito. Hoje você vai na companhia do Paulo Ávila e vamos comandando a 93.7 até as 14 horas. Conto com a participação dos ouvintes através do 3342-1522. Funciona com o telefone, o WhatsApp também. Deixe seu recado aí no Facebook, procure Paulo Ávila. E vamos juntos fazendo a programação nesse domingo, velho, 28 de junho. Domingo, velho, chuvoso. Mas a temperatura subiu um pouquinho aí, né, tchê? Mandar um abraço especial pra gauchada aí, do Pochete, Gastrobar, meu amigo Binella, todo o time aí desde cedo lidando já, lidando com as carnes aí, preparando o almoço aí de diversas famílias aí no domingo, né, tchê? Onde o velho já botou os frangos aí, já estão girando ali na televisão de cachorro, né? Quem não conhece a televisão de cachorro, os assador de frango ali é a famosa televisão de cachorro, eles sentam e ficam namorando, uma barbaridade, né, tchê? E tem uns quantos frangos já girando ali no braseiro, né? Tinha um abraço aí pra essa gauchada que prepara com muito capricho. Também tem aquela costelinha sobre paleta desossada, aquele carne suína, né? 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Um abraço pra gauchada ali, bom trabalho aí pra esse time que capricha no almoço aí de várias famílias. Pra vocês eu trago Grupo Carqueja nas tardes de domingo.

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Bueno, Gauchara, quando são 9h44, você está sintonizando a 93.7, programa é o Letras, valorizando as melhores letras regionais, nacionais, sertanejas. Vamos fazendo uma mistura aí nessa primeira hora, música gaúcha, daqui um pouquinho mais já vamos se aventurar pela música sertaneja, né? Que vamos até começar agora atendendo o pedido aí do nosso amigo Mário Poleto, sempre ligadito no mais aí, pedindo uma música, então com Teodoro e Sampaio, vamos ouvir agora então. Teodoro e Sampaio, meu pai. Tá bueno? Um abraço, meu amigo Mário Poleto, muito obrigado pela audiência. Também meu amigo Moacir da Fonseca, sempre ligadito na 93.7. Acho que os botões já estão colados aí na 93.7, né, Chiruvé? Forte abraço aí, o grande Fonseca, pai do Xande aí, da Josi, da Josiele, sogro do Jerônimo, só gente boa aí, né, tia? Ah, que capricho, tá bueno, já vai sair a tua aí, louco, velho. Um abraço também pro meu amigo Altemir Scarparo, a dona Cleo, netinho aí, né, tia, toda a família. Ele é sempre reunido, sou da 93.7. Ele nos pede aí um gaúcho amigo com grandioso Teixeirinha pra chamar os amigos. Gostei da ideia aí, pra chamar os amigos nesse domingo velho chuvoso aí, né? Te chamar a gauchada aí pra sintonia da 93.7. Vamos trazer o Teixeirinha aí, o seu gaúcho amigo aí na sequência, tá bueno? Começamos então com Teodoro Sampaio, meu pai.

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0: Bueno, gostado, quando são 10:03, você está sintonizando a 93.7, programa é o Alma Campeira e valorizando a pura essência da cultura do Rio Grande. Opa, opa, opa, é. Hoje é o programa Letras aí, né?
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0: 10:04, o programa Letras aí, tradicionalmente apresentado pelo mestre Calixto Silvestre, que se encontra aí na cidade de Houston, em Texas, Estados Unidos, acompanhando todo o entorno aí da Copa 2026, esse baita evento aí esportivo. A Copa, como você nunca viu, é aqui na 93.7 Vang FM aí. Acesse os canais digitais em todas as plataformas, tem diversas matérias aí sobre tudo que acontece no entorno aí desta grande evento esportivo. Tá bom? Não vale a pena conferir, a gente vai andar até naquele carro sem motorista e você se animaria a entrar, gente? Só ligar aí, mandar o vinho, o carro chega na hora certa, pega o passageiro e leva onde quer, gente? Sem motorista, hein? Se anima a andar nisso aí, cheiro, velho. Um abraço aí, meu amigo Zé Mário, ligadito no mais aí, marcando presença aqui no programa Letras aí, né, tia? Atualizando então aí o time do cinquentão aí, pô, ontem teve uma pequena derrota aí de 2-0 para o Guarani de Passo Fundo, os gols saíram nos últimos 10 minutos aí, né, tia? Tentaram segurar o que deu, mas no finalzinho aí os índios velhos mataram aí, não tem jeito, né, tia? E eles estão contratando aí atletas aí acima dos 50 anos aí, quem quiser ser interessado aí fazer seu futebolzinho, jogar sua bolinha, né? A gente sabe que esporte é vida, esporte é saúde, sobretudo confraternização, sobretudo amizade. Contatei o pessoal então do cinquentão aí, do Taquari, estão contratando atletas aí acima dos 50 anos aí, tá bueno? Pra completar o time, reforçar esse time aí que há anos aí fazendo bonito, né, tia? Um abraço, meu amigo Zé Mário. Um abraço também pro Clodo, Clodo Omar Broco aí, grande amigo aí, né, tia? Toda essa gauchada aí, buena, que se diverte através do esporte, tá bueno? Um abraço também pro meu amigo Romir Lima, ligadito no mais aí, marcando presença, o Indivete está meio gripado bastante, né, tia? E com esse tempo chuvoso não é fácil, tio, não é fácil. Um abraço aí pra dona Adriana, bom domingo pra gauchada que tá na sintonia da 93.7, vamos se aventurando aí pelas músicas sertanejas. Começamos aí com o Leandro e Leonardo, Temporal, mas de amor.
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10: Olá a todos que nos acompanham na Rádio Vang. O domingo, como a gente já tem avisado, é um domingo instável, com chuva a qualquer hora, pode chover forte, há risco de temporais com granizos e vento persistente de norte para sul. Segunda-feira, muitas nuvens, frio, 11 a 12, 13 graus o dia todo. A umidade predomina, mas pequeno risco de chuva. De terça-feira em diante volta a chover e aí devemos ter então uma semana com um predomínio de chuva. Até o final de semana a chuva irá persistir na região de Marau, serão muitos dias seguidos de chuva e em alguns momentos poderá chover forte com grandes volumes. Então quando a gente somar a semana inteira, os acumulados na região de Marau poderão chegar perto de 100 milímetros. Da Metsu Meteorologia, está Elcias.
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Guergochar, quando são 10 horas e 22 minutos, você está sintonizando a 93.7. O programa é o Letras, valorizando as melhores letras regionais, nacionais, sertanejas. Ligue, participe através do 3342-1522. Aliás, eu acho que está com um probleminha aí, deu, acho que entrou água no nosso telefone, o fixo, né? O zap está funcionando normal aí, pode mandar seu áudio, cantar um verso, cantar uma música aí, através do WhatsApp funciona normal. O fixo, então, vou passar um número para vocês aí. Telefone fixo hoje é 3175-0285. 3175-0285. Tá bom? Vamos conversar através desse fixo aqui. Se for ligação no telefone fixo, é 3175-0285. Tá bom? E o 1522 funciona como zap aí normalmente, ou através do Facebook aí, procure Paulo Ávila, estaremos aí até às 14 horas. Tradicionalmente, já a partir das 12, então, valorizando nossa cultura, valorizando o que é nosso. E até o meio-dia vamos fazendo uma mistura aí, de acordo com a solicitação dos ouvintes, tá bueno? Um abraço, meu amigo Moacir Fonseca, pedindo música com Porca Véia e o Bertucci. Vamos começar o bloco com essa, então, um pedaço da minha vida. Um abraço aí, Vladimir Volpato, Dona Maria, Nego Silvestre, gauchada aí no bairro Ângela Borella, nos honrando com sua audiência. Tá bueno? Vamos atendendo o pedido aí, vamos misturando aí também, não, na sequência eu já trago Fagner, Rosana, e vamos, faça seu pedido aí, tá bueno? O fixo, então, 3175-0285. Ou o WhatsApp aí, 3342-1522.

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Bueno, Gauchado, quando são 11 horas e 3 minutos, você está sintonizando a 93.7, programa é o Letras, valorizando as melhores letras regionais, nacionais, sertanejas. Estamos fazendo um mix aí, uma mistura de música com a ajuda dos ouvintes. Aí ligue, participe através do 3342-1522. Hoje está funcionando só o WhatsApp, aí, deixe seu áudio, cante o verso, cante uma música, né? E também temos o Facebook, procure Paulo Ávila aí. Também temos hoje um fixo 3175-0285, 3175-0285. Vamos tentar ver se esse funciona aí, tá bueno? Vamos com música, hein? Atendendo a gauchada que vai ligando, participando, mateando, almoçando conosco. Um abraço, meu amigo Alceri Vargas, seu Afonso Vargas, toda essa família. Gente, é bueno, uma barbaridade. Também o Gerard, Osvani, o Mário, gauchada aí do time da Barbearia da Rigo, é gauchada que atende muito bem aí quem chega por lá. Sempre aquela boa conversa, descontraído, diálogo, né, tia? Pra quem vai aguardando ali, tem um chopinho na temperatura certa ali, né, tia? Pra aguardar o momento do seu corte de cabelo, o momento de tratar da sua barba aí. Forte abraço, meu amigo Alceri, seu Afonso, também o Guerra, o Osvani, o Mário e toda a gauchada aí da Barbearia da Rio, tá bueno? E um abraço especial pra gauchada aí na capital do Planalto Médio, Passo Fundo, nos honrando com sua audiência aí, meu amigo Marcos Collet, dona Renata, o grande Miguel, o guitarreiro Gustavo. Buenas, meu amigo, passando para fazer um pedido sertanejo, se possível toca o sucesso Olhos de Luar com Christian Ralph e logo mais para o Alma Campeira, se possível tocar sucesso Na Paz do Galpão. E véio, só pede hino, só clássico aí, né, tia? Com Zé Cláudio Machado. De agradeço, ofereço para todos os amigos que estão na escuta, na companhia desse baita programa e desse excelente comunicador que nos abrilhanta com belas músicas todos os domingos. Grande abraço e uma ótima e abençoada semana a todos. Tá bueno aí? Um forte abraço, meu amigo Marcos Colt, muito obrigado pelas palavras. A gente é sempre muito generoso, né, tia? E com certeza temos que atender esse pedido aí, que vem direto de Passo Fundo aí do bairro São Cristóvão, para essa família buena, uma barbaridade. Christian Ralph, Olhos de Luar.

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8: Bueno, Gochado, quando são 11 horas e 27 minutos, você está sintonizando a 93.7. Programa é o Letras, valorizando as melhores letras regionais, nacionais, sertanejas. Vamos aí com o apoio dos ouvintes. Ligue, participe através do 3342-1522. Hoje está funcionando só o WhatsApp aí, né, tchê? Acho que entrou água no telefone fixo aqui. O fixo, se alguém quer ligar, é no 3175-0285. 3175-0285, tá bueno? Vamos tocando o barco aí até as 12 horas. E a partir das 12 horas, então, o tradicional Alma Campeira, valorizando a nossa cultura, valorizando o que é nosso.
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8: Um abraço aí, meu amigo Gisney de Souza. Ah, Zaxi do Véi, tá com fogaréu, coisa mais linda na churrasqueira. Acho que tem até nó de pin dentro da churrasqueira, né, tchê? Preparando com muito amor e carinho o almoço da dona Gláucia, do Atanael, do Otávio aí, né, tchê? Preparando o almoço da família. Cuidado com esse fogaréu, Chiru Véi, não vai se desidratar e tem que botar um líquido na garganta aí, né, tchê? Nos pediu aí couro de boi, vai sair, aumenta o volume aí, louco, velho. Daqui um pouquinho já sai, tá bueno? Um abraço especial também pro meu amigo Moraes, direto do Capinguí, ligadito no mais aí, marcando presença, né, tchê? Pedindo a cabocla Tereza no fundão do Capinguí. Ah, vai sair daqui um pouquinho, fica ligado aí, Chiru Véi, tá bueno? Vou mandar um abraço especial também pra gauchada lá no Rincão da Maçanilha, meu amigo Jair do Amaral, grande Júnior Zoreia, esse grande talento de Amaral aí, de Vex, se apresenta pelos palcos do Rio Grande afora aí, né? Tem feito muito sucesso aí, com certeza. E é uma honra, como disse desse índio véio aí. Abre o peito aí, louco véio.
10: Termos uma grande integração.
11: E aí, Paulinho, meu galo velho, como é que tá, meu amigo? Tudo bem, bueno? Tudo certo?
10: Tchê,
11: roda pra nós aí, se for possível. César Lindemeyer, lê os caminhos. Temos aqui, mesmo cachorro, nós temos aqui no Rincão da Maçania, aqui grudando um osso no fogo. Não tem o que fazer, né?
8: Não, frouxa o
11: galo. Um abraço, meu galo, um bom domingo pra ti aí.
8: Tá, bueno, então, um abraço, meu amigo Júnior do Amaral, Jair do Amaral, Júnior Zoreia. atracada, então fazendo aquela pecuária de domingo, mesmo abaixo de chuva, e não podemos frouxar o garrão, né? Tinha um abraço a toda gauchada aí no Rincão da Massarilha. Então, para vocês, César Lindemeyer, Meus Caminhos.

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0: nota de falecimento. Filhas Fátima Lourdes, Tere e Maria Aparecida em memória, genro Norberto Luiz Posser e demais genros, netos e bisnetos, comunicam o falecimento de Júlio Liro Eboni, ocorrido nesta madrugada aos 95 anos de idade. O velório acontecerá a partir das 12 horas até as 16 na Capela Mortuária de Ibirapuitã, logo após o sepultamento no cemitério de Marau. Comunicamos o falecimento de Júlio Liro Eboni, ocorrido hoje aos 95 anos.
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2: Bueno, Gauchado, quando são 11:49, você está sintonizando a 93.7, programa é o Letras, valorizando as melhores letras regionais, nacionais, sertanejas, aí vamos com o apoio dos ouvintes aí, ligue, participe, 3342-1522, hoje funcionando como WhatsApp, né? Tinha o telefone fixo, então hoje é 3175-0285, 3175-0285, esse é o telefone fixo, aí o nosso 1522 deu um probleminha aí, né, tia? Ou procure Paulo Ávila pelo Facebook, estaremos aí hoje até as 14 horas. Logo mais aí já começa o Alma Campeira e vamos então valorizando nossa cultura, valorizando o que é nosso. Por enquanto, vamos dar uma misturada aí com a ajuda dos ouvintes, tá bueno? Um abraço aí, meu amigo Evandro, do bairro Jardim do Sol, onde veio, tava apavorado, esperando a ligação do Indivé, agora deu certo a ligação aí, né, tia? Tá bueno? Bom domingo pra você, vamos lá atender o pedido aí, tá bom? Um abraço também pro meu amigo Vladimir Romanini, ligadito no mais aí, bom dia, Paulo. Na sintonia dessa verdadeira cultura gaúcha, se não largou ainda Pilares, de Miro Saldanha, deixo o pedido e agradeço. Caso já saiu, deixo um Ginete de Fronteira com Serranos. Fica tranquilo, Chiruvé, vamos rodar as duas aí, daqui um pouquinho mais aí. Pode aumentar o volume e ficar ligado e sintonizado na 93.7, tá bueno? Quem também tá sintonizado na 93.7, elevando um tempero musical pro almoço dominical, meu amigo Álvaro Mirabo da Silva, grande mira aí, né, tia? Ah, tá com a churrasqueira lotada de carne, coisa linda, hein, tia? Um abraço pra dona Silvia, pra Lana, pra Bianca, família Perim também reunida ali, né, tia? Fazendo aquele tradicional encontro de domingo, isso é coisa buena por demais e nós nos sentimos honrados de fazer parte desse momento aí, tá bom? Um abraço especial pra toda essa gauchada, aliás, mira também, é assador lá do Portinho, né, tia? Recebe as homenagens aí do nosso amigo Gisney de Souza, grande buja, abre o peito aí, louco, velho.
3: Bom dia, Paulinho. Como é que tu tá, meu querido? Manda uma música pro churrasqueiro do Portinho aí, que a gurizada tá ligada na 93.7 aí. Escolhe uma do teu agrado e manda pra sentir usada buena aí do CTG aí, da churrasqueira aí. Aquele abraço.
2: Tá bem bueno então, meu amigo Buja. Menino Ney, hein? Um forte abraço então. Um grande assador aí do Portinho, faz parte desse time, esse grande elenco aí, só gente buena, gauchada que capricha por demais aí. Tudo sob a liderança do nosso amigo Lade, Ladislau Risotto aí, né? Liderando a churrasqueira. E tem um time que eu não gosto muito de falar os nomes, porque eu sempre esqueço de alguém. Mas vou agradecer em especial a gauchada que esteve trabalhando ontem, ajudando os posteiros da 34ª Ronda Fandangueira a fazer aí mais um galeto com macarrão, que foi mais uma vez um grande sucesso aí. Não podemos vender mais, porque a churrasqueira justamente é o nosso limite aí. Botamos espeto de apá lá dos dois lados aí, né, tia? Um abraço aí no amigo Angélico Ramos, grande Herculano Fiorentin, grande Buja, nosso amigo Ladislau Risotto, incansável aí no acompanhamento e nas orientações aí, né, tia? Pra que tudo saia contento aí e foi só sucesso todo. Acho que quem pôde retirar o seu kit aí saiu satisfeito, teve um baita almoço com certeza de sábado aí, tá bom? E fica o convite para o próximo e logo mais vai ter mais aí, fique ligado aí, tá bueno? Faça sempre a sua reserva antes aí, porque no dia a coisa complica bastante. Um abraço aos assadores, também a dona Maria Risotto aí, que liderou a cozinha no capricho, deu tudo certo aí, abraço aos meninos aí, as posteiras trabalharam exemplarmente aí, tudo saiu a contento. Então, para essa gauchada aí, buena, da 34ª Ronda Fandangueira, para esses assadores que nos ajudaram, o pessoal da cozinha que trabalhou com amor e carinho e entregaram aqueles kits saborosos aí, todo mundo que almoçou elogiou por demais, também pro meu amigo Mira, e para todos que estão aí na sintonia da 93.7, vamos trazendo aí os mateadores que vão estar animando justamente o baile oficial da 34ª Ronda Fandangueira no dia 14 de novembro de 2026. Já vá anotando na agenda isso, preparando para esse grande fandango aí no CTG Felipe Portinho. Os mateadores, Galope do Mouro.
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7: Olá a todos que nos acompanham na Rádio Vang. O domingo, como a gente já tem avisado, é um domingo instável, com chuva a qualquer hora, pode chover forte, há risco de temporais com granizo e vento persistente de norte para sul. Segunda-feira, muitas nuvens, frio, 11 a 12, 13 graus o dia todo. A umidade predomina, mas pequeno risco de chuva. De terça-feira em diante volta a chover e aí devemos ter então uma semana com um predomínio de chuva. Até o final de semana a chuva irá persistir na região de Marau, serão muitos dias seguidos de chuva e em alguns momentos poderá chover forte com grandes volumes. Então quando a gente somar a semana inteira, os acumulados na região de Marau poderão chegar perto de 100 milímetros. Da Metsu Meteorologia, Stael Cias.
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0: Bueno, Gauchado, quando são 12 horas e 20 minutos, começamos oficialmente então o Alma Campeira de hoje. Para quem estava acompanhando, já estamos aí desde as 9 horas. Para quem está chegando agora, seja muito bem-vindo. Então, começamos mais um Alma Campeira, valorizando nossa cultura, valorizando o que é nosso. Vamos aí até as 14 horas com o melhor da música nativista gaúcha. Tá bueno? Todos convidados a participar através do 3342-1522. Funciona como WhatsApp. O telefone fixo hoje está meio travado aqui. O fixo é 3175-0285. 3175-0285. Se alguém quiser participar pelo telefone fixo ou através do WhatsApp, aí tá normal, 1522, ou pelo Facebook, aí procure Paulo Ávila. Estaremos até às 14 horas valorizando nossa cultura, valorizando o que é nosso. Um abraço aí, meu amigo Luiz Carlos Revelhou, marcando presença aqui no Alma Campeira. Um abraço pra dona Bia, ligadito no mais, elevando um tempero musical pro almoço dominical. Também minha amiga posteira Carla Eboni, o Davi, o João, Flávio Bombonato, em direto dela desde quarta-feira, lidando com os frangos e tentando descongelar o galeto para o sábado, e não foi fácil, né? A gente teve que meter muita água aí, tá bueno? Um abraço, obrigado pela carona aí, tá bom? E tem recado aqui do meu amigo Jaime, bairro Conforto, abre o peito, louco velho.
8: Buenas, Paulo, tudo certo? Hoje demos folga pra churrasqueira, hoje estamos aí por dentro de casa só, né? Só curtindo a chuva. Estamos aí hoje, fazer uma boia caseira hoje. Um abraço aí. A hora que tu botar uma bengaldeira aí pra nós aí.
0: Tá bem, bueno, Chico. Um
8: abraço, Paulo.
0: Um abraço, meu amigo Jaime, um abraço pra toda a família. E quando o tempito tá úmido, uma barbaridade, é bom a gente se recolher um pouco, né, tia? E a gente dá vontade de ir pra beira do fogão, né, tia? E uma boia de panela é coisa buena por demais aí, tá bom? Bom domingo, bom almoço, meu amigo Jaime, um abraço a toda a família, gauchada aí no bairro Conforto, na sintonia da 93.7. Vamos abrindo o Alma Campeira de hoje, então, com um pedido do meu amigo Evandro, do bairro Jardim do Sol. Te conto, Patrício Gosbertussis. 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

0: Bueno, Gauchara, quando são 12 horas e 40 minutos, você está sintonizando a 93.7 Vang, a FM de Marau quebra as porteiras e leva muito mais longe a cultura do Rio Grande. Tivemos aí no bloco anterior, então, César Oliveira e Rogério Melo à parte, Newton Ferreira, Ritual de Campo, e abrindo o bloco aí pedido meu amigo Evandro, do Bairro Jardim do Sol, Te Conto Patrício com os Bertucci. 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Mandar um abraço especial pro meu amigo Laércio Maculã, levando o Alma Campeira na carona, hein? Um abraço pra dona Leila Dalmoro, meu amigo Lírio Maculã, família Maculã, família Dalmoro e meu amigo Leonardo, dona Nádia, só gente boa, hein? Duas famílias se uniram, né, tia? É, coisa linda, hein? E o meu amigo Laércio mandou um recado aí, posteiro da 34ª Ronda Fandangueira, onde vai ter trabalhou por demais ontem também, ele e a dona Leila, né, tia? Estão descansando, dando uma passeada na chuva aí, abre o peito, louco, velho.
1: Buenas, escutando aí o nosso amigo Paulo Ávila. Toca o Luiz Marenco aí, batendo água aí, Paulo. Grande abraço.
0: Ah, só se for agora, Chiru, velho. Para todos os posteiros então da 34ª Ronda Fandangueira que capricharam no galeto com macarrão de ontem. A segunda edição, né, tia? Para todos vocês, Luiz Marenco batendo água.
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1: Bueno, Gauchado, quando são 13 horas e 4 minutos, você está sintonizando a 93.7 Vang, a FM de Amaral quebra as porteiras e leva muito mais longe a cultura do Rio Grande. Um abraço aí, meu amigo Jairo Luiz Fritzen, direto de Campo Bom, nos honrando com sua audiência, agrandando nossa roda de chimarrão aí. Também meu amigo Ivan Guerreiro, pedindo música com os Mateadores, já tá na lista aí, aumenta o volume aí, louco velho. Meu amigo Jairo pediu música com Mano Lima, vai sair daqui um pouquinho, aumenta o volume, louco velho. Um abraço aí, meu amigo Tuxê, pro Semar Espenassato, grande Zemário, e a Gauchada tá reunida ali, né? Tinha sempre fazendo aquela tradicional fumaceira de domingo ali, né? Tinha com chuva, com sol. Sempre sai aquela fumaceira e o churrasquito ao som de uma campeira que fica muito mais saboroso, né? Tinha um abraço aí, obrigado pela audiência aí, cheiro velho. Também um abraço especial ao meu amigo Ladislau Rissoto, grande Ladi, dona Maria Rissoto, hoje tomando aquela sopinha de capelete, dando mais tranquilo no domingo, dando uma descansada, né? Depois da peleia do sábado, gente. E ele pede a música Mate da Esperança, aí oferecendo a todos os posteiros da 34ª Ronda Fandangueira, gente trabalhadeira, do Felipe Portinho, segundo nosso amigo Ladislau. E com certeza fizeram um trabalho muito lindo ontem. Quero mandar um abraço especial a todos os posteiros da 34ª Rondangueira e também um abraço especial ao nosso amigo Rafael Ramos, a Roberta, os padrinhos aí da posteiros da 33ª Ronda e padrinhos da 34ª aí, que nos ajudaram bastante ontem com substituir eu e a Kátia, que não podemos estar presentes aí, né, tia? Foi com certeza um grande evento, mais um grande sucesso aí, tá bom? Um abraço a todos vocês aí e a união faz a força sempre, né, tia? Coisa linda por demais aí. E tem recado aqui do meu amigo Davi Perim. Abre o peito aí, louco velho.
2: Boa tarde, meu amigo Paulo. Tudo certo? Hoje eu tô aqui num dia chuvoso, tomando um chimarrão gostoso, comendo um pão de alho quentinho, um pão com linguiça, muito bom. E eu queria te fazer uma pergunta. Será que tu pode botar pra mim uma música? Um bagual corcoveador, João Luiz Correia.
1: Mas com
2: você
1: certeza.
2: Que poderia botar pra mim?
1: Abre a porteira e vai sair o bagual corcoveador daqui um pouquinho já, tá bueno? Um abraço aí, tá ajudando do Indio Véio, que tô desde as 9 horas aqui só com o matezito aqui, o mate já tá lavado, louco velho. E o almoço é só depois das 14, aí, tia, barbaridade esse pãozinho, pão com alho, aí, aliás, um abraço aí a dona Sori, ao Joel Perim, um abraço aí pra gauchada da Santa Luzia Massa, estão tratando bem demais aí a gauchada que vai fazer entrevista e pessoal das rádios aí, eu vou ter que ir lá fazer uma entrevista qualquer hora dessa aí, tá bom? Bom domingo pra vocês aí, o bagual corcoveador já sai daqui um pouquinho aí, só abrir a mangueira aqui, louco velho, fica ligado aí, aumenta o volume, tem mais recado aí, o índio velho vem lá da fronteira, meu amigo Thiago Vargas, abre o peito aí, louco velho.
3: Bom dia, Chiru, tudo certo? Temos na escuta aí do teu programa, puder botar uma bem abagualada aí no estilo da fronteira pra nós, atorando um shot no meio com Walter Moraes.
1: Azar, Chiru, velho, então arreda as cadeiras, arreda as mesas aí, quero ver tu e seu Pedro se atracar na dança aí, um abraço pro seu Pedro, um abraço pra dona Karina, um abraço pra Maria Alice e toda a família aí, gauchada família Vargas aí, né? Lá da fronteira aí, né, tchê? Ah, que coisa linda. Vamos então com os serranos atorando o xote. 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Tem que esquentar o ninho aí, né? Ligue, participe aí, 3342-1522, funciona como telefone, o WhatsApp, hoje o telefone tá meio travado aqui, o fixo então é 3175-0285, 3175-0285, ou o Zap funciona normal no 1522, ou procure em Paulo Ávila aí, através do Facebook, estaremos até às 14 horas valorizando nossa cultura, valorizando o que é nosso.
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0: Nota de falecimento. 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
0: Bueno, Gauchado, quando são 13 horas e 25 minutos, você está sintonizando a 93.7 Vang, a FM de Amaral quebra as porteiras e leva muito mais longe a cultura do Rio Grande. Tivemos aí no bloco anterior, então, Os Mateadores, Depois da Lida, pedido especial de meu amigo Ivan Guerreiro. Também tivemos Delcio Tavares, Mate de Esperança, pedido de meu amigo Lade, grande Ladislau Rissoto, para Dona Maria Rissoto, para todos os posteiros aí da 34ª Ronda Fandangueira, especial para os assadores aí que nos ajudaram demais no sábado aí, né, tia? Meu amigo Angélico Ramos, o Gisney de Souza, grande bucha, Herculano Fiorentin e toda a gauchada aí que participou desse grande evento aí, que foi o macarrão com galeto da 34ª Ronda Fandangueira, ajudaram por demais aí, não só na churrasqueira, mas também na cozinha aí, Dona Maria coordenou a equipe aí, todos fizeram com muito carinho e o resultado não podia ser outro além do sucesso e muitos elogios aí, todos agradecendo um grande almoço de sábado, tá bom? Também tivemos aí João Luiz Correia, um bagual corcoveador, pedido aí do meu amiguinho Davi Perim. Índio velho, tá passando bem uma barbaridade lá, né, tchê? Bah, fiquei pensando no pão de alho aí, louco velho. Bom almoço aí, meu amigo. Também tivemos Os Serranos atorando um shot, especial pra gauchada lá da fronteira, família Vargas, meu amigo seu Pedro, o Thiago, dona Karina, a Maria Alice, toda a família aí reunida aí no bairro Solutos, o vizinho aí do Josi Clay, do Sandro Borges, né? Ei, tio velho, bom domingo aí pra vocês, bom almoço aí, louco velho. Também um abraço especial para o meu amigo Eleomar Ferreira, a dona Cláudia e toda a gurizada aí, gremista, uma barbaridade aí direto do bairro São Cristóvão, na capital do Planalto Médio, Passo Fundo, nos honrando com sua audiência aí. A gente vai estar com a churrasqueira lotada de carne, o churrasco tá meio atrasado, eu fico faceiro aí, porque vamos junto aí até as 14 horas com certeza aí, né, Chirubé? Bom domingo e bom almoço para vocês aí. Também meu amigo Moraes, do Capingui, pedindo o último buchicho, vou trazer em duas versões aí, vou trazer em música e também na poesia aí. Vai especial para o meu amigo Jair Cides e seus colegas lá, mateando ao som do Alma Campeira, né? Tava só um índio velho da fronteira, se aproximou mais um aí, onde tem um choro de gaita e um chimarrão tupetudo, não tem quem resista, né, tia? Abre o peito aí, meu amigo Gercides.
4: Boa tarde, pia velho. Nós estamos ligados aqui na programação, sintonizada no trabalho. Eu e meu outro companheiro aqui, lá do exterior, de fora.
0: Azar, cheiro velho, hein, tia?
4: Só no tupetudo, né? A fronteira não sai de fora, né?
0: Você é brigando, acho.
4: Né? A música escolha aí. Claro, todas as músicas são show de bola. Um abraço, Gri.
0: Obrigado, Chico, velho. Olha, agora chegou mais um aí. Mas olha só. Tia.
4: Agora se chegou outro aí também, ó.
5: Eu vou
4: aí
5: lá. Na escuta.
4: Então na escuta a programação aí. Gostava do teu programa, Gri. Os piados da fronteira são fera. Aguentando o retranco aqui no interior.
0: É, os gente velho parece que não se adaptaram muito bem na cidade aí, né? Estão meio delgado aí, louco, velho. Estão sendo bem tratados aí na região, hein? Que capricho. Sejam bem-vindos aí, gauchado da fronteira. Meu amigo Jair Cides, dona Josi, para vocês, vamos trazer então música aí. Pedido aí que vem lá, de Campo Bom, do meu amigo Jairo Fritz, em especial também para sua esposa e para toda a gauchada de Campo Bom, que nos honra com sua audiência, a grande nossa roda de chimarrão. Mano Lima, participação, César Rogério Melo, de São Miguel a Mercedes.
6: Eu gostaria de um caloroso aplauso de vocês para um dos meus ídolos. E tá aí, vamos ver se vocês conhecem. Uma salva de palmas pra Mano Lima!

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0: 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A de oito baixo roncava e o candeeiro estremecia. 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
1: Bueno, Gauchara, quando são 13:49, você está sintonizando a 93.7, programa é o Alma Campeira e valorizando a pura essência da cultura do Rio Grande.

0: inteira aí. Pia tomando aquele mate bueno, né, tia? O som do Alma Campeira e depois manda o nome da piazada aí, né, tia? Tá bom? Bom trabalho pra vocês aí, bom domingo. E abrindo o bloco, então. Mano Lima, participação Rogério Melo, de São Miguel a Mercedes, pedido aí que vem lá de Campo Bom, meu amigo Jairo Luiz Fritzen, Azachiro Velho, sintonizando a 93.7 junto à família. Um forte abraço a toda a gauchada de Campo Bom aí, nos honrando com sua audiência. E vamos com mais música aí, atendendo a gauchada que vai ligando, participando, mateando, almoçando conosco, e tem bastante gente da fronteira ligadito no mais aí, a família Vargas aí, né? De lá direto do Itaqui, meu amigo Thiago, seu Pedro, dona Karina, Maria Alice, também meu amigo Paraguaçu, dona Tânia Regina, e a pesada aí, os colegas aí do meu amigo Jair Cides. Vou trazer um churrasco de fronteira para vocês aí com o Leonel Gomes, tá bueno? 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Desta feita, então, Leonel Gomes e o seu churrasco de fronteira. Ligue e participe, 3342-1522. Hoje o fixo é 3175-0285, 3175-0285. E o 1522 funciona como WhatsApp normal e pode mandar seu áudio, seu vídeo, cantar um verso, cantar uma música, fazer a reclamação. Estamos aí até às 14 horas, valorizando nossa cultura, valorizando o que é nosso.
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1: Bueno, Gauchada, quando são 14:08, já vai passando e bastante da hora do arremate da conversa, momento de agradecer a Indiara que esteve ligando, participando, mateando, almoçando conosco aí, né, tia? Também agradecemos aí a Gauchada que bota a mão na Goiá, que investe na cultura do Rio Grande, tornando possível a realização da Uma Campeira aí. 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Eu sempre nesse momento do programa peço permissão aos ouvintes para juntos fazermos aí uma pequena prece para que tenhamos uma semana produtiva, de saúde e paz e possamos nos reencontrar no próximo domingo e juntos celebrarmos uma ótima semana de vida. Eu trago então de Dom Luiz Felipe de Nadal a prece do gaúcho. Em nome do Pai, do Filho e do Espírito Santo. E com licença, patrão celeste, já vou chegando. Enquanto servo o amargo de minhas confidências, porque ao romper da madrugada e ao descambar do sol, preciso campeirar por outras invernadas e repontar do céu a força e a coragem para o entrever do dia que passa. Eu bem sei que qualquer guasca, bem piluchado, de faca, rebenque e esporas, não se afirma nas raízes da vida se não se estriva na proteção do céu. Ouve, patrão celeste, a oração que te faço. Ao romper da madrugada e ao descambar do sol, tomara que todo mundo seja como irmão. Ajuda-me a perdoar as afrontas e a não fazer aos outros o que eu não quero para mim. Perdoa-me, Senhor, porque rengueando pelas canhadas da fraqueza humana, de quando em vez, quase sem querer, eu me solto por ter afora. Eita, putrilho, chucro, renegado e caborteiro. Mas eu te garanto, Senhor, eu quero ser bom e direito. Ajuda-me, Virgem Maria, primeira prenda do céu. Socorre-me São Pedro, capataz da Estância Gaúcha. Para fim de conversa, vou te dizer, meu Senhor, não somente para ti, que a tua vontade leve a minha de cabresto para todo sempre, até a querência do céu. Amém. Tá bem, então, Gauchada, desejamos aí uma ótima tarde e domingo, uma semana produtiva, de saúde e paz, e que possamos nos reencontrar no próximo domingo para mais um Alma Campeira, e domingo que vem, a partir das 9 horas, então, enquanto o mestre Carlitos está viajando aí, fazendo a cobertura da Copa, como você nunca viu, a Copa 2026, então, nós vamos fazendo o programa Letras, então, a partir das 9 horas, todos convidados aí a nos acompanhar, então, das 9 até as 14 horas aí no próximo domingo, tá bueno? Forte abraço e até domingo que vem com mais um Alma Campeira.
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1: Olá a todos que nos acompanham na Rádio Vang. O domingo, como a gente já tem avisado, é um domingo instável, com chuva a qualquer hora, pode chover forte, há risco de temporais com granizo e vento persistente de norte para sul. Segunda-feira, muitas nuvens, frio, 11 a 12, 13 graus o dia todo. A umidade predomina, mas pequeno risco de chuva. De terça-feira em diante volta a chover e aí devemos ter então uma semana com um predomínio de chuva. Até o final de semana a chuva irá persistir na região de Marau, serão muitos dias seguidos de chuva e em alguns momentos poderá chover forte com grandes volumes. Então quando a gente somar a semana inteira, os acumulados na região de Marau poderão chegar perto de 100 milímetros. Da Metsu Meteorologia, Stael Cias.
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Voltamos à cena, meu bem, é o Talk Show Vang. Logo mais a gente curte mais música e olha, posso te falar, vou te adiantar aqui, ó, esse hit você escolheu como seu favorito.

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1: Abraço gostoso, um beijo super especial pra essa galera gostosa que tá ligada conosco em Vila Maria, Camargo, Casca Gentil. Alô, Nicolau Vergueiro, valeu a companhia. Que felicidade tá por aqui, ó, nas ondas da Vang FM com a sua companhia, o Talk Show Vang rolando na marca mais lembrada em rádio, Vang FM. Valeu demais a companhia.

a gente encerra mais uma de Talk Show Vang na Vang FM. E o tempo voou porque a conversa foi boa, né? Obrigada a você que me acompanhou até agora, você que mandou mensagem, você que indicou o seu som. Valeu! Essa vibe contagiante é só nossa. É só aqui na 93.7. Um forte abraço especial a toda a equipe aqui da Vang FM por esse trabalho impecável, né? É, gente, são eles que produzem esse programa maravilhoso que vocês ouvem aí do outro lado e adoram. Alô, você de

Você da região, sempre conectado conosco. Valeu, continue com a gente. Aliás, já vai lá nos seguir nas redes sociais se ainda não nos segue, hein? Josi Meligari tá caindo fora e agradecendo a você pelo privilégio da sua companhia. Beijos com carinho. Amanhã a gente se fala, tá combinado assim? Olha que eu vou te esperar, hein? Eu vou, mas eu volto. Amanhã no mesmo horário aqui, ó, tem mais de Talk Show Vang na Vang FM, o ponto alto da cidade. Me espera que eu volto. Tchau, tchau. Funky.

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Retornamos e é a sua tarde que segue muito mais animada aqui com a Vang FM. Não esqueça de mandar o seu oi pelo WhatsApp no número 54-3342-1522. É, meu amor, siga acompanhando aí o Talk Show Vang. Que delícia de conversa, hein? Vamos nessa com mais. Eu quero aproveitar o momento e pedir pra você, ó, vai lá nos seguir no Instagram pra você acompanhar mais de perto a nossa programação, tá? @VangMaral. Conecte-se conosco nas redes sociais. E então, me conta a sua tarde, como é que tá indo até agora? E seguimos com mais música agora.

músicas gostosas que fazem a sua cabeça que a gente aparece por aqui com um break bem rapidinho. Mas e aí, meu bem, sabe qual é a boa? Mantenha-se conectado, porque durante o intervalo a gente vai trazer pra você o Direto da Redação com as principais notícias no formato que você gosta, prefere, né? Direto, rápido, cheio de informação, não perca. Essa é a Vang FM, você tá conferindo comigo o Talk Show Vang.

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1: Olá a todos que nos acompanham na Rádio Vang. Segunda-feira, muitas nuvens, frio, 11 a 12, 13 graus o dia todo. A umidade predomina, mas pequeno risco de chuva. De terça-feira em diante volta a chover e aí devemos ter então uma semana com um predomínio de chuva. Até o final de semana a chuva irá persistir na região de Marau, serão muitos dias seguidos de chuva e em alguns momentos poderá chover forte com grandes volumes. Então quando a gente somar a semana inteira, os acumulados na região de Marau poderão chegar perto de 100 milímetros. Da Metso Meteorologia, Stael Cias.
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Voltamos à cena, meu bem, é o Talk Show Vang. Em seguida a gente vai curtir outro grande hit que você adora.

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e FM, apaixonada por você 24 horas. É, meu amor, é uma atrás da outra, sem mais delongas, a gente segue por aqui com mais música boa.

pausa agora, mas você fique ligado e não mude de sintonia. Porque logo nós temos mais músicas, aquelas que você não vai querer perder. Uma pausa de segundos, é, meu amor. Já, já eu tô de volta com mais. Mantenha-se conectado.

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0: Previsão do tempo.
3: Olá a todos que nos acompanham na Rádio Vang. Segunda-feira, muitas nuvens, frio, 11 a 12, 13 graus o dia todo. A umidade predomina, mas pequeno risco de chuva. De terça-feira em diante volta a chover e aí devemos ter então uma semana com um predomínio de chuva. Até o final de semana a chuva irá persistir na região de Marau, serão muitos dias seguidos de chuva e em alguns momentos poderá chover forte com grandes volumes. Então quando a gente somar a semana inteira, os acumulados na região de Marau poderão chegar perto de 100 milímetros. Da Metsu Meteorologia, Stel Cias.
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1: Olá a todos que nos acompanham na Rádio Vang. Segunda-feira, muitas nuvens, frio, 11 a 12, 13 graus o dia todo. A umidade predomina, mas pequeno risco de chuva. De terça-feira em diante volta a chover e aí devemos ter então uma semana com um predomínio de chuva. Até o final de semana a chuva irá persistir na região de Marau, serão muitos dias seguidos de chuva e em alguns momentos poderá chover forte com grandes volumes. Então quando a gente somar a semana inteira, os acumulados na região de Marau poderão chegar perto de 100 milímetros. Da Metso Meteorologia, Stael Cias.
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